Eu tenho formação, eu sou especializado em determinada área. Mas por que escondemos a verdade? Por que não falamos o nosso verdadeiro diferencial? Será que é por vergonha das nossas estranhas manias, que na verdade é apenas a nossa individualidade? Todos nós humanos temos as nossas próprias carências, frustrações e dificuldades. Preencher expectativas criadas pela sociedade, onde o homem no social precisa se sujeitar a um mundo ordeiro e alienado, traz conflitos e expectativas irreais, levando-nos muitas vezes a entrar em depressão. Eu preciso de mais seguidores. Eu preciso postar um Reels do momento. Preciso do mais novo modelo de celular lançado. Nas rodas dos amigos, preciso beber muito para poder fazer parte do social. Essa obsessão e angústia para ser aceito no coletivo paira no ar constantemente sobre nós. E aos poucos, dia após dia, vamos nos perdendo. Vamos perdendo o nosso diferencial. Não se perca tentando viver em um ambiente que não te traz felicidade, onde não aceitam seus distintos defeitos e manias. Respeite, respire e apoie a sua singularidade, pois é dela que constitui a nossa originalidade e a nossa unicidade. São as nossas manias e defeitos que nos distinguem de outras tantas outras pessoas. E é o somatório das características intrínsecas que compõem a alma humana. E da próxima vez que alguém te perguntar qual é o seu diferencial, que você possa responder: eu sou diferente porque aprendo quando erro. Sou diferente porque amo cantar alto, mesmo que desafinado. Ou, quem sabe, sou diferente porque falo sozinho as ideias mais mirabolantes, excêntricas e criativas que me vêm à mente. O diferencial é indispensável para não perdermos nossa individualidade. Seja distinto, seja extraordinário, seja você, simplesmente. Pense nisso, mas pense agora.

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7: Olá, tudo bem? Eu sou Paulo Vaz e está no ar mais uma edição do Sucesso que Você Não Esquece. Maurício Alberto Kaiserman. Esse nome não nos diz nada. Porém, quando falamos Morris Albert, com certeza nos lembraremos. Cantor e compositor brasileiro dos anos 70, teve a felicidade de ter composto, em 1973, uma canção maravilhosa, tendo sido inspirado por uma carioca linda. À época, o autor tinha 19 anos, enquanto que sua musa platônica tinha 30. Segundo Albert, a mulher tornou-se mais tarde personalidade pública. 8 meses depois de lançada, chegou aos Estados Unidos, ficando 32 semanas na parada da Billboard, tendo alcançado a posição número 6 no Hot 100 Pop e número 2 na parada Adult Contemporary. Além de premiações por vendagem, foi nomeada a 4 categorias do Grammy. Ao longo do tempo, vendeu cerca de 10 milhões de discos em todo o mundo. Diversas versões foram gravadas por nomes de extrema grandeza musical, entre elas Frank Sinatra, Ella Fitzgerald, Nina Simone, Shirley Bassey e Sarah Vaughan, entre outros. Morris Albert vive hoje na Itália como produtor de jingles publicitários. Agora, no sucesso que você não esquece, Morris Albert, Feelings.

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1: Uma excelente noite para você sintonizado na Centro América FM. Por que será que maçã combina com canela? E por que será que vinho do Porto combina com torta de maçã? Não faço a menor ideia, porque normalmente Porto não combina com nada muito frutado, mas com a maçã vermelha sim, especialmente em forma de doces assados. A torta de maçã é símbolo dos Estados Unidos, nunca falta na ação de graças, mas a origem é na Inglaterra e combina com vinho que é de Portugal. Ou seja, nada faz muito sentido nessa harmonização, nesse encontro entre torta de maçã com vinho do Porto, a não ser a mesa e no paladar, que ficam incríveis. Que casamento perfeito! Você pode testar algumas variações em casa, com o seu Porto, com uma maçã assada ao vinho do Porto. Massa folhada com recheio de maçã e calda de vinho do Porto. A maçã toda embebida em calda de vinhos do Porto. Bolo de maçã umedecido, a massa umedecida com vinho do Porto. Ou a clássica torta de maçã com canela, acompanhada de uma taça de vinho do Porto tinto. Uma ótima noite para você ao som de Do It Again, Steely Dan.

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9: 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As notícias do governo federal que movimentaram o país no dia de hoje.
10: Olá, boa noite.
11: Boa noite para você que nos acompanha em todo o país.
10: Quarta-feira, 3 de junho de 2026.
11: Vamos ao destaque do dia: reunião ministerial.
10: Melhoria da qualidade de vida do brasileiro ganha destaque.
11: Desenrola Brasil. Em menos de um mês já foram feitas 1.400.000 operações de renegociação de dívidas.
10: O governo anuncia que será lançado programa para quem está adimplente, ou seja,

0: a crianças de 2 meses a 4 anos.
1: Imunização deve ter início na segunda quinzena de junho.
0: Hoje, na apresentação da Voz do Brasil, Mariana Jungmann e Luciano Seixas.
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0: Avanços nas áreas social, econômica e melhorias para as famílias brasileiras.
1: O presidente Lula realizou uma reunião ministerial e foi apresentado um balanço das ações do governo.
0: O presidente disse que espera realizar novas entregas até o mês de julho e ressaltou a soberania do país.
1: O editor Nazi Brum acompanhou a reunião e traz os detalhes para a gente ao vivo. Boa noite, Nazi.
2: Olá, boa noite, Mariana, boa noite, Luciano e os ouvintes da Voz do Brasil. Olha, nessa reunião ministerial foram apresentadas as ações do governo e como isso se refletiu na melhoria de vida para a população brasileira. O presidente Lula iniciou o discurso e foi o primeiro a destacar que pela primeira vez o Brasil atingiu o índice de desenvolvimento humano no patamar de muito alto. O IDH é medido pelas Nações Unidas para avaliar a qualidade de vida e o desenvolvimento de uma população.
0: Nazi, que outros avanços foram destacados nesse balanço do governo?
3: Bom, é um motivo de regozijo para todos nós saber que o Brasil atingiu a sua maior performance na questão do IDH. Não é que a gente tem um melhor. A gente hoje faz parte de um núcleo de países que são países de ponta em questão de qualidade de vida do povo.
0: Vamos lá então, Nazi. Que outros avanços foram destacados nesse balanço do governo?
2: Olha, Luciano, o governo do Brasil focou nas ações implementadas nos últimos meses. Entre os destaques, a aprovação do fim da escala 6x1 na Câmara dos Deputados e o fim da chamada taxa das blusinhas e imposto de importação para produtos de até $50. Na área social, a construção de 138 novas creches e a entrega de 31 mil cisternas pelo país. Na saúde, o programa agora tem especialistas, que já chegou a 52% dos municípios, e o programa Gás do Povo, que alcança todos os municípios, beneficiando 15 milhões de famílias. A ministra da Casa Civil, Miriam Belchior, destacou o lançamento do Move Aplicativos, que já registrou 740 mil motoristas de aplicativos e taxistas interessados no financiamento do carro novo em condições vantajosas. A ministra também citou o novo Desenrola.
4: O novo Desenrola Brasil Famílias, com 24 dias de operação, já renegociou 1.400.000 operações com descontos de 85% na dívida original. De 20 bilhões, a dívida caiu para menos de 3 bilhões para essas famílias.
1: O ministro da Fazenda, Nazi, Dario Durigan, também fez um balanço, né, durante a reunião. O que a gente pode destacar?
2: Olha, Mariana, o ministro da Fazenda, Dario Durigan, fez um balanço positivo, citando a criação de 5 milhões de empregos desde 2023, com o aumento de renda do trabalhador. O ministro ressaltou ainda que o crescimento do país superou as expectativas e que os brasileiros estão pagando menos impostos. Lembrando que o governo isentou o pagamento do imposto de renda para quem recebe até R$5.000 por mês. Vamos ouvir o que ele disse.
5: Por isso que nós acertamos as contas do país, colocando o pobre no orçamento e cobrando de quem tem capacidade econômica. Quem hoje vive de salário paga menos tributo. E quem tem fundo offshore, quem é dono de bet, hoje paga pela primeira vez tributo no país, o que é muito devido, o que é muito justo.
2: Olha, o presidente Lula também aproveitou a reunião ministerial para falar sobre os Estados Unidos indicarem que vão impor uma taxa de 25% a produtos brasileiros. Lula lembrou que o governo, mais uma vez, vai adotar o caminho do diálogo, sem abrir mão da soberania do país em nenhum momento nesse processo.
3: Os Estados Unidos quer problema, ele tem o direito de não querer. Agora, nós não vamos ficar chorando, nós vamos procurar outros parceiros. Se ele não quer comprar, a gente vai vender para quem quiser comprar. Se não quiser investir aqui, nós vamos procurar outro. O que tem que saber é que o Brasil é dono do seu nariz. Isso aqui é um país democrático e soberano. E por conta dessa soberania, nós faremos tudo o que for necessário. Nós queremos respeitar todo mundo, mas nós também queremos respeito.
0: E sobre as próximas ações do governo, o que foi divulgado na reunião, Nazi?
2: Luciano, muitas entregas estão previstas para as próximas semanas. A gente pode citar um novo plano para o combate ao feminicídio, uma nova fase do programa Desenrola para pessoas que estão com os pagamentos em dia, não caiam na inadimplência. E o Move Motos, uma nova modalidade de linha de crédito voltada para motociclistas que trabalham com aplicativos de entregas e transporte. Mariana, Luciano.
1: Nazi, obrigada pelas suas informações.

0: informações ao vivo.
1: O governo do Brasil manifestou hoje profunda discordância da conclusão dos Estados Unidos de que a pecuária brasileira utilizaria trabalho forçado em sua produção.
0: A investigação da seção 301 foi concluída pelo governo norte-americano para apurar situações de concorrência desleal praticada por países com os quais os Estados Unidos têm parceria comercial, entre eles o Brasil.
1: As conclusões dela vêm sendo utilizadas para justificar a aplicação de tarifas de importação sobre produtos desses países.
0: O Brasil considerou absurda a conclusão e destacou que a Organização Internacional do Trabalho reconhece o Brasil há décadas como referência no combate a práticas que violam a dignidade dos trabalhadores.
1: Por meio de nota, o governo brasileiro disse ainda esperar que as recomendações de taxação dos produtos brasileiros não sejam efetivadas e que atuará para reduzir danos que venham a ser causados à economia, aos empregos e à renda dos brasileiros.
0: Mais empresas brasileiras vão poder acessar os recursos do Plano Brasil Soberano.
1: O programa foi criado para minimizar os impactos das tarifas impostas pelos Estados Unidos ou aos conflitos no Oriente Médio.
2: Portaria publicada pelos Ministérios da Fazenda e do Desenvolvimento, Indústria, Comércio e Serviços reduziu de 5% para 1% o impacto mínimo no faturamento bruto, exigido para que exportadores e fornecedores afetados pelas tarifas impostas pelos Estados Unidos ou pelos conflitos no Oriente Médio tenham acesso às linhas de crédito. As solicitações vão poder ser feitas a partir da próxima segunda-feira, dia 8, no site ws.bnds.gov.br/elegibilidade-brasil-soberano. A medida beneficia empresas de setores como aço, cobre, alumínio, automotivo e moveleiro, além de exportadoras que mantêm relações comerciais com países do Oriente Médio. Segundo o governo, a iniciativa busca proteger a produção nacional e preservar empregos diante das incertezas do cenário internacional. O Plano Brasil Soberano oferece financiamento para capital de giro, produção voltada à exportação, compra de máquinas e equipamentos, ampliação da capacidade produtiva e inovação tecnológica. De acordo com o BNDES, o programa já recebeu pedidos que somam 6 bilhões e meio de reais, dos quais 1 bilhão e 600 milhões de reais já foi aprovado. Claudimário Carvalho, para a Voz do Brasil.
0: Os estados e municípios brasileiros já começaram a receber as doses da vacina Pneumovinte, que será introduzida no SUS, ampliando a proteção contra doenças como pneumonia e meningite.
1: O público principal dessa vacina são bebês e crianças de 2 meses até 4 anos de idade.
0: O uso novo do imunizante nos postos vai começar na segunda quinzena desse mês.
1: Também hoje foram firmados novos contratos de financiamento para entidades filantrópicas, como as Santas Casas.
3: Estados e municípios já começaram a receber as doses da vacina pneumocócica conjugada 20 valente, a Pneumo 20. O imunizante protege contra 20 sorotipos da bactéria causadora de infecções, como pneumonia e meningite. É o dobro da proteção da Pneumo 10, que hoje é oferecida no Sistema Único de Saúde e que será substituída gradualmente. O início da vacinação está previsto para ocorrer na segunda quinzena de junho, como anunciou o ministro da Saúde, Alexandre Padilha.
4: Mais ou menos 6 milhões e 100 mil doses sendo distribuídas já uma parte já chegou, inclusive nos estados e municípios. Estão programando o início, chamando a população para iniciar, procurar a unidade de base de saúde a partir do começo da segunda quinzena de junho, a partir de 15 de junho, ação já nas unidades básicas de saúde. Nós vamos fazer, como sempre, uma ação aí na unidade básica de saúde para reforçar.
3: Também nesta quarta-feira foram assinados 8 novos contratos da linha de crédito Caixa Hospitais FGTS, somando 800 milhões de reais. O recurso vai atender hospitais e entidades filantrópicas conveniados ao SUS, como a Santa Casa de São Paulo. O vice-presidente Geraldo Alckmin explicou que, com as condições facilitadas do crédito, esses hospitais vão continuar reforçando o atendimento no país.
5: São hospitais que não têm fim lucrativo, que atendem o SUS, inclusive a alta complexidade. Em dificuldade financeira, muitos deles. Então, a boa notícia é que os juros, como pode utilizar recurso do FGTS, caiu de mais de 20% para 11%, e as Santas Casas e hospitais podem ter uma saúde financeira melhor, ampliar os seus serviços, atender bem a população do SUS.
3: O uso de recursos do FGTS para esses hospitais foi autorizado pelo presidente Lula no início do ano. O objetivo é socorrer algumas dessas entidades que enfrentam dificuldades financeiras. Ao todo, são 4 bilhões de reais para refinanciamento, alívio de dívidas e capital de giro até 2030, com taxas de juros reduzidas e prazos de até 180 meses. O valor contratado até agora já passa de 1,6 bilhão de reais. Reportagem Gabriela Noronha.
0: E a gente segue falando de saúde porque existe uma substância que também funciona como uma vacina natural para bebês. É o leite humano.
1: Pois é, através dele a mulher passa ao bebê anticorpos e proteção contra doenças, além da nutrição tão necessária nos primeiros meses de vida.
0: Mas nem sempre a amamentação mãe e bebê é possível, e nesses casos as crianças recém-nascidas precisam de leite doado.
1: Para garantir que eles tenham acesso a esse alimento natural tão poderoso, o Ministério da Saúde lançou uma campanha para estimular a doação.
6: O Brasil tem a maior rede pública de bancos de leite humano do mundo. O leite é destinado a todos os bebês que precisam desse auxílio, em especial os prematuros e de baixo peso, internados em UTIs neonatais. Nos últimos 5 anos, mais de 4 milhões de recém-nascidos foram beneficiados pelas doações coletadas nos mais de 300 bancos de leite de todo o Brasil. E para que outras mães se tornem doadoras, o Ministério da Saúde lançou uma campanha nacional de incentivo à doação.
7: Para bebês prematuros e de baixo peso, internados nas unidades neonatais, o leite humano é muito mais que alimento. É nutrição, imunidade e mais chance de recuperação. Quando você doa esse leite para o Banco de Leite Humano, entra em uma rede de cuidado e chega a quem mais precisa. Doação de leite humano. Solidariedade que nutre, vida que cresce.
6: A coordenadora da Rede Brasileira de Bancos de Leite Humano, Daniela Aparecida da Silva, explica quem pode doar.
8: Para ser doadora, ela precisa estar amamentando e produzindo uma quantidade excedente do que o seu filho consome. Então ela entra em contato com o Banco de Leite e ali ela faz a inscrição dela como doadora. E ela vai ter que apresentar os últimos exames realizados no pré-natal, os exames de sangue mesmo, e também responder um questionário que é justo sobre isso.
6: E uma pequena quantidade de leite pode transformar a vida de uma mãe e de um bebê. É o que garante a coordenadora das políticas de aleitamento materno da Secretaria de Saúde do Distrito Federal, Maria das Graças Rodrigues.
9: A quantidade que ele precisa é mínima, é pouquinho. É um ato de solidariedade, porque eu estou pensando em outra pessoa que às vezes eu nem conheço, ela está levando saúde para ele. Quando esse bebê recebe o leite dessa mulher, esse neném está livre de infecções, ele está melhorando a imunidade, esse bebê está se recuperando mais rápido.
6: Para saber qual banco de leite mais perto da sua casa, você pode ligar no número 136 do Ministério da Saúde. Reportagem Graziele Bezerra.
0: E cerca de 3 mil doulas profissionais que oferecem assistência às gestantes conquistaram o reconhecimento da atuação no Brasil.
1: A lei que regulamenta a atividade garante o acompanhamento em hospitais públicos e privados.
0: Agora, o governo quer ampliar esse atendimento no Sistema Único de Saúde.
10: A gestação e o parto representam momentos marcantes na vida de muitas mulheres. Julie já está na reta final da gravidez. Conta com o apoio de uma doula, profissional que oferece assistência à gestante, contribuindo para o bem-estar da mãe e do bebê.
11: Toda dúvida eu tiro com ela. Eu quero saber alguma coisa, eu tô sentindo alguma dor, eu pergunto para ela se é normal.
10: A doula de Julie, Gabriela Santos, fala da importância da grávida ser a acompanhada por essa profissional durante o período de gestação.
12: Ser doula é acolhimento, é você instruir e você estar ali com o apoio de uma mulher que está trazendo uma nova vida ao mundo.
10: Agora, a proposta do governo federal é ampliar esse atendimento também no SUS. Recentemente, o presidente Lula sancionou lei que regulamenta a profissão de doula no país. Com recente marco, as mulheres passam a ter o direito garantido de serem acompanhadas por doulas em qualquer maternidade. Para formar e capacitar mais doulas a atuarem no Sistema Único de Saúde, o governo do Brasil anunciou investimentos de cerca de 3 milhões de reais para a qualificação dessas profissionais na rede pública. O secretário de Gestão do Trabalho e da Educação na Saúde, Felipe Proenço, explica sobre a estratégia nacional e como os recursos vão ser utilizados.
13: É um investimento do Ministério da Saúde, vai ser repassado para as instituições que têm experiência e com isso a gente mobiliza tanto as escolas de saúde do SUS quanto as universidades para que possam realizar essa formação e com isso tenhamos mais doulas.
10: Segundo o secretário Felipe Proenço, para receber os recursos federais e formar novas doulas, estados e municípios precisam apresentar propostas ao Ministério da Saúde. Reportagem Cleide Lopes.
1: Nesta quinta-feira é Corpus Christi e a expectativa é de movimento intenso nas rodovias em mais um feriado prolongado.
0: Com o aumento do fluxo, a Polícia Rodoviária Federal reforça o policiamento até o próximo domingo, com foco na prevenção de acidentes.
1: De acordo com Estênio Pires, coordenador-geral de segurança viária da PRF, os motoristas devem estar atentos às condições do trânsito.
14: Três fatores que nos preocupam muito é a ultrapassagem, muitas vezes até em local permitido, mas não com tempo hábil para concluir a manobra, ocasionando o tipo de acidente que mais mata nas rodovias federais, que é a colisão frontal. O outro fator é o excesso de velocidade e o terceiro fator, a alcoolemia. Vários desses acidentes, nós temos a soma desses três fatores.
0: A PRF também vai intensificar a fiscalização em ônibus, micro-ônibus e vans nesse feriado.
1: Isso porque as rodovias federais registraram um aumento de cerca de 8% nos acidentes de trânsito envolvendo o transporte de passageiros.
0: Serão observados os documentos dos motoristas e dos veículos, o estado de conservação dos veículos e a forma como os passageiros são transportados.
1: Reforçando que a empresa de transporte de passageiros só pode exercer essa atividade após autorização da ANTT, a Agência Nacional de Transportes Terrestres.
0: Apoio à pesquisa nas cadeias produtivas da Amazônia, como açaí, cacau e babaçu.
1: Para isso, o governo do Brasil vai aplicar 150 milhões de reais do Fundo Amazônia em projetos de desenvolvimento e inovação do setor.
15: O governo do Brasil anunciou um investimento de 150 milhões de reais para o programa Desafios da Amazônia. O programa visa estimular projetos de pesquisa, desenvolvimento e inovação que tragam soluções para as cadeias socioprodutivas da Amazônia Legal. O investimento será feito com recursos do Fundo Amazônia, administrado pelo BNDES, o Banco Nacional de Desenvolvimento Econômico e Social, e coordenado pelo Ministério do Meio Ambiente e Mudança do Clima, em parceria com o Ministério da Ciência, Tecnologia e Inovação. No primeiro edital, os recursos destinados ao programa vão apoiar o desenvolvimento de soluções tecnológicas para as cadeias do açaí, cacau, castanha, cupuaçu e pescado. O superintendente da área de meio ambiente do BNDES, Nabil Kadri, aponta quais são os resultados esperados.
16: Essa iniciativa é uma iniciativa que visa fortalecer as redes de pesquisa e inovação em todos os estados da Amazônia brasileira. A gente pretende aprovar e apoiar 36 soluções tecnológicas para melhorar a tecnologia em cadeias produtivas de produtos da biodiversidade amazônica. São mais de 630 pesquisadores envolvidos nessa iniciativa, com bolsas de pesquisa e mais de 32 universidades e institutos públicos podendo ser beneficiado.
15: Os projetos deverão ser liderados por instituições de ciência e tecnologia da Amazônia Legal, mas podem reunir organizações de todo o Brasil. Poderão participar universidades públicas e privadas sem fins lucrativos, instituições de pesquisa e institutos federais, em parceria com associações comunitárias e cooperativas. Reportagem André de Barros Lima.
0: A partir de agora, famílias que recebem o Bolsa Família não perdem o benefício quando solicitarem o BPC.
1: O pagamento continua enquanto é feita a análise do pedido ao INSS.
17: Famílias em situação de vulnerabilidade social que solicitarem o benefício de prestação continuada, o BPC, podem receber o Bolsa Família durante todo o período de análise do pedido pelo INSS, o Instituto Nacional do Seguro Social. A mudança evita que os beneficiários precisem deixar o programa de transferência de renda antes da decisão sobre o BPC. Até então, muitas famílias eram obrigadas a pedir o desligamento do Bolsa Família porque o valor recebido podia elevar a renda familiar acima do limite exigido para acesso ao benefício assistencial. Com a nova medida, o desligamento do Bolsa Família só acontece se o BPC for concedido ao final do processo. Nesse caso, o INSS comunica a decisão ao Ministério do Desenvolvimento e Assistência Social, Família e Combate à Fome, que interrompe o pagamento do programa. Os beneficiários continuam tendo direito aos valores retroativos do BPC, desde a data do requerimento, com possibilidade de compensação dos recursos pagos pelo Bolsa Família durante a análise do pedido. Para mais informações, acesse gov.br/MDS. Raquel Mariano, para a Voz do Brasil.
0: Mais de 246 mil famílias de baixa renda já receberam antenas parabólicas digitais gratuitas por meio do programa Brasil Antenado.
1: A iniciativa atende moradores inscritos no CAD Único que vivem em municípios com baixa ou nenhuma cobertura de televisão.
0: A ação contempla 323 municípios de 16 estados e pode beneficiar cerca de 650 mil famílias.
1: Com a nova antena, os moradores passam a ter acesso à televisão aberta com melhor qualidade de som e imagem e a mais de 100 canais gratuitos.
0: As famílias que moram nas cidades atendidas podem solicitar o kit gratuitamente pelo telefone 0800-729-2404 ou pelo site do programa brasilantenado.org.br.
1: O serviço inclui tanto o fornecimento quanto a instalação da antena digital sem custo para os beneficiários.
0: Foram as notícias do Governo do Brasil.
1: Uma realização da Secretaria de Comunicação Social da Presidência da República.
0: Com produção da empresa Brasil de Comunicação.
1: Fique agora com um minuto do TCU. Em seguida, as notícias do Poder Judiciário e do Congresso Nacional. Lembramos que amanhã, dia de Corpus Christi, não tem Voz do Brasil. Boa noite.
0: A gente volta sexta-feira. Bom descanso. Até lá.
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19: Minuto do TCU.
20: O Tribunal de Contas da União fez auditoria para avaliar se as regras do Bolsa Família estão sendo cumpridas e como está o acompanhamento do programa. A fiscalização também verificou programas de transferência de renda implementados por estados e municípios. Em todo o país, foram encontradas quase 230 ações com propostas semelhantes ao Bolsa Família. Um dos maiores problemas está na falta de integração de dados com o CAD Único. O ministro relator do processo no TCU, Jorge Oliveira, explicou as consequências desse tipo de falha.
21: Na prática, isso significa que os entes federativos frequentemente não conseguem saber de maneira integrada quem está recebendo benefícios, quanto está recebendo e se há acúmulo indevido ou ausência de proteção social.
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2: STF invalida a idade mínima para a aposentadoria especial em atividades insalubres.
4: TSE mantém inelegibilidade do ex-governador do Rio de Janeiro, Cláudio Castro.
2: Consulta pública sobre o desempenho da Justiça do Trabalho vai até sexta-feira.
4: Boa noite, eu sou Marcela Luiza.
2: E eu sou Walter Lima.
4: O Supremo Tribunal Federal, por maioria, considerou inconstitucional a exigência de idade mínima para aposentadoria especial em atividade insalubre.
2: A corte, no entanto, manteve o fim da conversão de tempo especial em comum e a nova regra de cálculo do benefício. Marta Ferreira.
22: A Confederação Nacional dos Trabalhadores da Indústria questiona dispositivos da reforma da Previdência que passaram a exigir idade mínima para aposentadoria especial e vedaram a conversão de tempo especial em tempo comum para períodos posteriores à promulgação da emenda.
23: Por maioria, o plenário decidiu que é inconstitucional a idade mínima criada pela reforma da Previdência, mas manteve a validade da proibição da conversão do tempo especial em comum e da nova forma de cálculo do benefício.
4: Motoristas e cobradores de ônibus e motoristas de caminhão podem ter direito à aposentadoria especial.
2: Esse entendimento é do STJ. Fátima Uchoa.
24: A tese firmada pela primeira sessão do STJ deve ser seguida por juízes e tribunais de todo o país. O INSS defendeu que após a Lei 9.032 de 95, não seria mais possível conceder aposentadoria especial a motoristas e cobradores de ônibus e a motoristas de caminhão por causa da profissão, pois teria de ser comprovada a exposição a agentes nocivos químicos, físicos ou biológicos, e que não há previsão expressa sobre o caráter penoso da atividade. Porém, segundo o relator ministro Gurgel de Faria, o regulamento da Previdência não exclui esses trabalhadores do benefício, mas cabe a cada um demonstrar que exerceu atividade com riscos à saúde ou integridade física.
4: TSE mantém inelegibilidade de Cláudio Castro, ex-governador do Rio.
2: Ele foi condenado por abuso de poder político e econômico, condutas vedadas e captação ilícita de recursos nas eleições 2022. Fábio Ruas.
25: Os ministros do TSE entenderam que não houve omissão, obscuridade ou contradição na decisão de março deste ano. O relator ministro Vilas Boas Cueva destacou que não há contradição e omissão quanto à suposta maioria formada para cassação do diploma. Isso porque apenas 3 ministros votaram nesse sentido, de um total de 7. Com isso, Cláudio Castro continua inelegível, mas não teve o diploma eleitoral cassado.
4: Termina sexta-feira o prazo para quem quiser participar da consulta pública da Justiça do Trabalho.
2: Você pode ajudar o Judiciário a desempenhar melhor suas funções em todo o país. Larissa Batista.
26: Até sexta-feira, você pode dar a sua opinião sobre o que deve ser prioridade da Justiça do Trabalho para os próximos anos. Você pode, por exemplo, dizer o que pensa sobre a forma como a Justiça do Trabalho atua e como poderia melhorar. Será que os processos são analisados com agilidade? É fácil ter acesso aos serviços da Justiça do Trabalho? Em qualquer lugar do país, o trabalhador ou a trabalhadora deve conseguir esse atendimento. Mas será que ele acontece? Se você tem alguma sugestão, essa é a chance de fazer a Justiça do Trabalho se tornar cada vez mais um meio seguro de cuidar das relações trabalhistas. Então, acesse tst.jus.br e participe.
4: Justiça condena motorista por transporte de cocaína em carga de carne em Goiás.
2: A denúncia foi apresentada pelo MPF, Vanessa Pereira.
27: Os mais de 529 quilos de cocaína, avaliados em cerca de R$37 milhões, estavam escondidos em meio à carga de carne bovina que utilizava selos adulterados para simular a regularidade do transporte. Além disso, a droga exibia marcas de consórcios internacionais. O motorista do caminhão foi condenado a 10 anos de prisão e pagamento de multa por tráfico transnacional de drogas e uso de lacres com selos de Serviço de Inspeção Federal falsificados.
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4: Uma boa noite.
2: E até sexta-feira.
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6: Eu sou Paula Groba.
7: E eu sou Humberto Pinheiro.
6: E estes são os destaques de hoje do Jornal do Senado, que começa agora.
7: Presidente do Senado anuncia sessão de esforço concentrado na próxima semana.
6: Proposta pode acabar com financiamento de conteúdos online de ódio e misoginia.
7: Sancionada lei da Copa do Mundo Feminina.
6: Boa noite.
7: Boa noite.
6: Falta pouco mais de um ano para o Brasil receber pela primeira vez a Copa do Mundo de Futebol Feminino. E as regras para a realização do torneio já estão definidas.
7: Uma lei sancionada pelo presidente da República estabelece responsabilidades do governo, garante direitos à FIFA e prevê até indenizações para jogadoras que participaram de edições anteriores da competição. Repórter Bruno Lourenço.
8: O Poder Executivo sancionou a lei que estabelece as regras para viabilizar a realização da Copa do Mundo de Futebol Feminino, que ocorrerá de 24 de junho a 25 de julho de 2027 no Brasil. O texto trata da venda de ingressos, da decretação de feriado nacional em dias de jogos da equipe brasileira, proteção de direitos autorais, regras para captação e distribuição de imagens do campeonato e garantias aos torcedores e profissionais, como a facilitação para obtenção de vistos temporários, de turismo e de trabalho. A ex-jogadora Formiga, que defendeu a seleção em 7 Copas do Mundo e 7 Olimpíadas, torce pelo sucesso do evento e das atletas.
9: E que o ano que vem possamos comemorar tanto quanto esse ano e que as duas taças fiquem no Brasil, né? Desse ano venha e que a outra fique e que possamos cada vez mais evoluir em questão a respeito nós mulheres, que possamos mudar a mentalidade que existe hoje de pessoas achando que ainda não somos capazes, né?
8: A lei também prevê o pagamento de R$500 mil às jogadoras que representaram o Brasil na primeira edição da Copa do Mundo Feminina em 1991 do primeiro torneio global feminino organizado pela FIFA em 1988. A presidente da Comissão de Esporte do Senado, senadora Leila Barros, do PDT do Distrito Federal, defendeu a premiação.
11: O futebol feminino brasileiro carrega marcas profundas de proibição estatal e de preconceito social. A proibição perdurou por 4 décadas, sendo formalmente revogada apenas em 1979. As atletas que persistiram em sua paixão pelo esporte, durante e após a proibição, são pioneiras em sentido pleno. E a elas, o Estado brasileiro deve não apenas reconhecimento, mas reparação.
8: 8 capitais brasileiras vão receber jogos da Copa do Mundo de Futebol Feminino: Belo Horizonte, Brasília, Fortaleza, Porto Alegre, Recife, Rio de Janeiro, Salvador e São Paulo.
6: E o Comitê Olímpico do Brasil, responsável pela participação do país nos Jogos Olímpicos e em outras competições internacionais, teve seus 112 anos celebrados em sessão solene do Congresso Nacional.
7: Durante a sessão especial, o presidente do COB, Marco Antônio Laporta, destacou avanços na legislação que fortaleceram o esporte olímpico brasileiro. Repórter Rodrigo Rezende.
12: Em 8 de junho de 1914, foi fundado o Comitê Olímpico do Brasil. A organização foi homenageada em sessão solene do Congresso Nacional. A senadora Leila Barros, do PDT do Distrito Federal, ressaltou o pioneirismo da organização esportiva brasileira.
11: O Comitê Olímpico do Brasil foi o primeiro Comitê Olímpico Nacional da América do Sul. Desde então, sua trajetória acompanha a própria evolução do esporte brasileiro, desde os primeiros passos da organização esportiva nacional até a consolidação do Brasil como uma potência olímpica reconhecida internacionalmente.
12: O presidente do COB, Marco Antônio Laporta, lembrou os avanços legislativos que permitiram mais investimentos no esporte olímpico brasileiro, como a destinação de recursos das loterias ao setor. A sessão solene contou com a presença de diversos atletas, entre eles Miraildes Maciel Mota, ou Formiga, jogadora do futebol feminino que disputou 7 Olimpíadas com a conquista de 2 medalhas de prata. Formiga ressaltou que a qualificação para uma edição de uma Olimpíada já é a coroação para a carreira de muitos esportistas.
9: Então eu espero que as pessoas tenham consciência que chegar não é fácil. Conquistar uma medalha também não é, né? Que tem adversários ali que não são fáceis. Mas quando conseguimos o passaporte para chegar a uma Olimpíada, já é uma glória, já é uma grande conquista.
12: Leila Barros afirmou durante a sessão solene que os congressistas devem se debruçar nas próximas semanas sobre projetos ligados ao esporte. Caso da derrubada do veto sobre a isenção de impostos de importação para equipamentos esportivos e a criação da Universidade do Esporte.
6: O presidente do Senado, Davi Alcolumbre, anunciou um esforço concentrado para acelerar a votação de matérias pendentes.
7: A primeira delas já tem data para ser analisada: a indicação do novo Corregedor Nacional de Justiça. Repórter Douglas Castilho.
0: O esforço concentrado é um período em que ocorrem sessões para discussão e votação de proposições, podendo ser dispensado o tempo dos discursos dos parlamentares. A votação do nome de Benedito Gonçalves para corregedor do CNJ é a única pauta definida até o momento. Os senadores Stephenson Valentim, do Podemos do Rio Grande do Norte, e Paulo Paim, do PT do Rio Grande do Sul, questionaram o presidente do Senado sobre a proposta de emenda à Constituição que acaba com a escala 6x1. PEC recentemente aprovada na Câmara dos Deputados. Mas Davi Alcolumbre disse que o tema precisa de um debate mais aprofundado e não deve fazer parte do esforço concentrado.
1: Então não é razoável que a Câmara dos Deputados passe 5 meses debatendo um assunto muito relevante para o Brasil, para o povo brasileiro e para a nação, e também para os trabalhadores e para os empreendedores, e o Senado Federal seja obrigado a carimbar um texto aprovado na Câmara.
0: Os demais itens da pauta do esforço concentrado serão definidos pela presidência do Senado em acordo com as lideranças partidárias. Quanto ao fim da escala 6x1, também está em análise a proposta do senador Rogério Marinho, do PL do Rio Grande do Norte, que prevê a possibilidade de os empregados negociarem a jornada de trabalho com os patrões, sem um limite máximo de horas.
6: E o senador Cleitinho, do Republicanos de Minas Gerais, defendeu uma votação célere para o fim da escala 6x1. Apesar de várias propostas já terem sido apresentadas, com o mesmo objetivo, o parlamentar defendeu a votação do texto já aprovado pela Câmara dos Deputados para acelerar a mudança na legislação.
7: Na avaliação de Cleitinho, a medida deve avançar rapidamente no Senado, passando pelas comissões e sendo levada ao plenário o quanto antes. O parlamentar ressalta que a redução da jornada atende a uma demanda dos trabalhadores e, por isso, deve ser analisada com prioridade para o benefício da população.
10: Tudo que é para o povo, acho que tem que andar mais rápido. Passa nas comissões o mais rápido possível, porque eu tenho certeza que se fosse algum tipo de aumento em benefício da classe política, não demorava 5 meses, não. Então, eu espero que seja o mais rápido possível aqui, porque o povo espera.
6: Já o senador Carlos Portinho, do PL do Rio de Janeiro, é favorável que a proposta seja amplamente debatida no Senado antes da votação. De acordo com ele, por se tratar de uma medida com impacto para trabalhadores, empresas e para o futuro do país, é necessário ouvir representantes de diferentes setores e sanar dúvidas sobre os efeitos da redução da jornada.
7: Portinho destacou que a discussão deve buscar equilíbrio entre os interesses dos trabalhadores e dos empregadores, de forma a evitar prejuízos tanto para a geração de empregos quanto para a atividade produtiva.
13: O que eu tenho cobrado aqui é que essa discussão, ela passe nas comissões, sejam feitas audiências públicas, tem que estar o sindicato dos trabalhadores aqui, da mesma maneira que tem que estar os representantes do setor produtivo. É o que a gente quer discutir. Discutir é importante, é o trabalho do parlamentar.
6: Ganhar dinheiro com desinformação, discursos de ódio e ataques às mulheres pode passar a ser proibido.
7: Um projeto em análise no Senado quer impedir que conteúdos desse tipo sejam remunerados nas plataformas digitais. Repórter Marcela Cunha.
14: O projeto altera o Marco Civil da Internet para bloquear o dinheiro com publicações de conteúdos que ataquem abertamente as mulheres, criando riscos reais de violência ou discriminação, mesmo antes de uma decisão da justiça. Se a rede social for negligente e permitir que usuários continuem lucrando com conteúdos que já tenham sido considerados criminosos, também poderá ser punida. A autora, senadora Augusta Brito, do PT do Ceará, lembra que hoje esse tipo de violência também impulsionada pelo interesse financeiro e reforça que a ideia é impedir que a liberdade de expressão seja usada como justificativa para a violência.
15: Esse projeto não censura ninguém, ele apenas afirma que ódio e mentira não podem ser premiados com dinheiro, sem confundir isso com opinião, crítica, ironia, sátira ou debate legítimo.
14: O texto define discurso de ódio, misoginia e desinformação e estabelece regras para a defesa do responsável pela publicação, que será avisado em até 48 horas e terá o direito de apresentar uma defesa para tentar recuperar o valor.
7: edição de Paula Groba e trabalhos técnicos de Eliseu Caires. O Jornal do Senado fica por aqui. Acompanhe agora as notícias da Câmara dos Deputados. Boa noite.
16: Boa noite e um bom feriado.
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18: Comissão aprova manutenção de merenda escolar durante calamidades.
19: Avança projeto que proíbe a distinção de gênero entre PM e bombeiros.
18: Projeto dificulta fechamento de salas para educação de jovens e adultos.
20: Boa noite. Avança na Câmara a proposta que estabelece condições mais rigorosas para fechamento de turmas de educação de jovens e adultos. Acompanhe na reportagem de Luiz Cláudio Canuto.
21: A Comissão de Educação da Câmara aprovou o projeto que estabelece condições mais rigorosas para o fechamento de turmas presenciais na rede pública para a educação de jovens e adultos. Segundo o projeto, para fechar turmas, deve haver justificativa do órgão responsável pela gestão da educação, o diagnóstico do impacto da ação e uma manifestação da comunidade escolar e do Ministério Público. A proposta muda a Lei de Diretrizes e Bases da Educação Nacional. O texto do deputado Helder Salomão, do PT do Espírito Santo, foi aprovado conforme o parecer do relator, deputado Luiz Lima, do Novo do Rio de Janeiro. Lima afirma que a educação de jovens e adultos atende a um princípio da Constituição e expressa a garantia do direito à educação.
22: A gente ainda tem um percentual entre 25% e 30% de pessoas que passaram de 20 anos, que tem muitas dificuldades com leitura, de compreensão de texto, e essas pessoas também ficam fora do mercado de trabalho. E esse projeto é extremamente meritório, porque facilita e avisa essas pessoas e comunica, faz com que as secretarias de educação municipal ou estadual comuniquem às pessoas adultas do nosso país que é direito, sim, ela reingressar à sala de aula para ela aprender a ler, aprender a escrever de forma correta, melhorando a autoestima dessas pessoas.
21: O relator cita dados do IBGE de 2023, segundo os quais a taxa de alfabetização de brasileiros com 15 anos ou mais era de 94,6%, mas entre a população rural era pouco mais de 85%. Aproximadamente 11 milhões de pessoas entre 18 e 29 anos de idade ainda não completaram o ensino médio. O projeto que estabelece condições prévias para o fechamento de turmas presenciais de educação de jovens e adultos na rede pública vai ser analisado agora pela Comissão de Constituição e Justiça. Para virar lei, precisa ser aprovado pelos deputados e senadores. Da Rádio Câmara de Brasília, Luiz Cláudio Canuto.
17: Educação.
18: Comissão aprova proposta que prevê manutenção de merenda escolar em caso de calamidade pública. A repórter Mônica Tati tem os detalhes.
23: A alimentação escolar poderá ser garantida mesmo em caso de situação de emergência ou estado de calamidade pública reconhecida ou decretada pelo governo federal. É o que prevê projeto aprovado pela Comissão de Educação da Câmara, como explica a relatora, a deputada Sâmia Bonfim, do PSOL de São Paulo.
28: É sabido que, no período letivo, a merenda escolar eventualmente é a única refeição dos educandos mais vulneráveis economicamente. Dessa forma, fazendo justiça às proposições pertinentes, todas elas certamente motivadas pela recente experiência de paralisação das escolas e de aumento da vulnerabilidade das famílias dos estudantes mais pobres, somos pela aprovação do projeto principal.
23: O texto da deputada Sâmia Bonfim também estabelece que se as refeições não puderem ser feitas no ambiente escolar, será garantida a entrega de cestas básicas para as famílias dos alunos que estejam inscritas no Cadastro Único do Governo Federal. O projeto, que prevê a garantia de merenda escolar em caso de situação de emergência ou de calamidade pública, ainda tem que ser votado por mais 3 comissões da Câmara. Se for aprovado em todas, pode seguir direto para a votação no Senado. Da Rádio Câmara de Brasília, Mônica Tati.
17: Relações Exteriores.
20: Sargento Faur, do PL do Paraná, rebate acusações de que integrantes da oposição teriam atuado junto aos Estados Unidos para incentivar o aumento das tarifas contra produtos brasileiros. Ele afirma que defende a busca do diálogo para evitar medidas que prejudiquem o país.
18: Sargento Faur também apoia a classificação de facções criminosas brasileiras como organizações terroristas. O parlamentar avalia que a medida contribui para a efetividade do enfrentamento ao PCC e ao Comando Vermelho.
20: Tadeu Venere, do PT do Paraná, critica a atuação da oposição no caso das tarifas dos Estados Unidos sobre produtos brasileiros. Para ele, houve estímulo a medidas comerciais contra o Brasil. O deputado considera que a articulação externa tenta desgastar o governo federal.
18: Tadeu Venere contesta a tentativa de relacionar o aumento das tarifas apenas a decisões soberanas do governo dos Estados Unidos. O legislador defende a via diplomática e cobra explicações de parlamentares que fazem oposição ao Executivo Federal.
20: Padre João, do PT de Minas Gerais, considera a viagem de parlamentares da oposição aos Estados Unidos uma ameaça à soberania brasileira. Ele pondera que representantes eleitos não podem atuar no exterior contra a economia nacional, nem contra serviços como o PIX.
18: Padre João cobra uma reação do Congresso diante de iniciativas que, em sua visão, incentivam o aumento de tarifas dos Estados Unidos contra produtos nacionais. O deputado argumenta que o papel da oposição é fiscalizar o governo federal e não apoiar medidas contra o Brasil.
20: Érica Cocai, do PT do Distrito Federal, acusa parte da oposição de ser submissa aos interesses estrangeiros, especialmente dos Estados Unidos. Ela critica articulações que prejudicam a economia nacional e entregam recursos estratégicos, como terras raras e minerais críticos.
18: Na visão de Érica Cocai, o governo anterior foi omisso no combate ao crime organizado e permitiu o avanço de milícias e de esquemas financeiros fraudulentos. A deputada reafirma o compromisso da gestão petista com a defesa da soberania nacional e da democracia.
17: Trabalho.
20: Avança nas comissões o projeto que proíbe a distinção de gênero em concursos e carreiras da PM e dos bombeiros. Mais detalhes com a repórter Maria Neves.
2: A Comissão de Segurança Pública da Câmara dos Deputados aprovou proposta que proíbe a distinção entre homens e mulheres nos concursos públicos e nas carreiras de polícias militares e de bombeiros militares. O texto proíbe expressamente a adoção de limites de vagas para mulheres nas leis estaduais e do Distrito Federal. O relator, deputado delegado Paulo Bilinski, do PL de São Paulo, incluiu na proposta que os critérios de avaliação física também devem ser os mesmos para homens e mulheres. Relatora na Comissão de Defesa dos Direitos das Mulheres, a deputada Carol D'Artora, do PT do Paraná, afirma que o objetivo do projeto é garantir isonomia de gênero nos processos de seleção para as polícias e bombeiros militares.
3: Existem critérios que não são técnicos, existem percentuais máximos para o ingresso de mulheres e tudo isso vai a um desencontro daquilo que tem sido proposto no mundo inteiro.
2: Como as polícias e os bombeiros militares são de responsabilidade dos estados, as regras dos concursos diferem de um local para outro. Em Goiás, por exemplo, a legislação limitava a 10% o número de mulheres nas corporações. Em 2023, no entanto, o Supremo Tribunal Federal considerou essa regra discriminatória e, portanto, inconstitucional. Ao apresentar o texto em 2023, o deputado Pedro Aihara, de Minas Gerais, ele mesmo bombeiro militar, afirmou que o Conselho Nacional da Categoria estimava que as mulheres ocupavam menos de 14% das vagas nas corporações de todo o país. No mesmo ano, de acordo com o Anuário Brasileiro de Segurança Pública, a média de mulheres nas polícias militares era de 12%. A proposta que proíbe discriminação de gênero para ingresso e ascensão nas carreiras militares dos estados ainda será analisada pela Comissão de Constituição e Justiça. Da Rádio Câmara de Brasília, Maria Neves.
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5: Justiça.
18: Marcel Van Hatten, do Novo, do Rio Grande do Sul, denuncia um novo acordo de cooperação entre o INSS e a Confederação Nacional dos Trabalhadores na Agricultura. Ele lembra que a entidade esteve no centro das investigações sobre descontos ilegais nas aposentadorias de milhões de brasileiros.
8: De acordo com Marcel Van Hatten, a mudança no comando do órgão previdenciário abriu caminho para o retorno de práticas criminosas. O deputado faz um alerta aos aposentados e pensionistas para o risco de novas cobranças não autorizadas.
5: Previdência.
18: A Câmara dos Deputados analisa a redução da idade mínima para aposentadoria especial por periculosidade. Proposta nesse sentido já avançou duas comissões, como informa a repórter Sofia Peçanha.
9: Trabalhadores que atuam em atividades que oferecem riscos à saúde ou à integridade física são o foco do projeto de lei em discussão na Câmara dos Deputados. A proposta, já aprovada pela Comissão de Previdência, Assistência Social, Infância, Adolescência e Família da Câmara, reduz a idade mínima para a concessão de aposentadoria especial a esses trabalhadores expostos a agentes nocivos. De acordo com o projeto, o tempo mínimo de contribuição para a aposentadoria especial pode ser de 15, 20 ou 25 anos, dependendo do grau de risco da atividade. Ou seja, quanto maior o risco à saúde ou à integridade física do trabalhador, menor o tempo exigido. A reforma da Previdência estabeleceu como idades mínimas de 55, 58 e 60 anos. Agora, a proposta reduz as idades para 40, 45 e 48 anos. Na comissão, o relator, deputado Pastor Eurico, de Pernambuco, mudou o texto original, apresentado pelo deputado Alberto Fraga, do PL do Distrito Federal, além de aproveitar alterações aprovadas pela Comissão do Trabalho anteriormente. Pastor Eurico ressaltou que as mudanças nas regras da reforma da Previdência são uma reivindicação antiga dos trabalhadores expostos a agentes nocivos.
11: Então, essas pessoas estão tendo prejuízo e há muitos desses profissionais que já poderiam estar aposentados, estão com risco de vida, saúde muito afetada, muito abalado. Alguns estão com idade avançada, se ele sai do emprego hoje, ninguém mais o quer. Então, a nossa preocupação é de honrarmos, respeitarmos, considerarmos e validar essas pessoas que prestaram em todo esse período de sua vida esse serviço à sociedade.
9: Pelo texto, o valor do benefício inicial passa a ser de 100% da média de contribuições. Desde a reforma da Previdência, o cálculo do benefício leva em conta apenas 60% da média de contribuições, mais 2% para cada ano que exceda 15 anos de contribuição para mulheres e 20 anos para homens. A proposta considera ainda a periculosidade da atividade e não apenas os riscos à saúde, contemplando a exposição a agentes químicos, físicos e biológicos, além dos que exercem atividades consideradas perigosas. Entre os exemplos citados estão trabalhos com explosivos, eletricidade, materiais inflamáveis, radiação, ruído e calor excessivos, além de atividades de vigilância patrimonial ou pessoal e transporte de valores. Agora, o projeto que reduz a idade mínima para a aposentadoria do trabalhador exposto a agentes nocivos precisa ser analisado por duas comissões antes do plenário. Para virar lei, precisa ser aprovado pela Câmara e pelo Senado. Da Rádio Câmara de Brasília, Sofia Peçanha.
5: Ciência e tecnologia.
8: Heloísa Helena, da Rede do Rio de Janeiro, apresentou o projeto para proibir as bets no Brasil. A deputada afirma que as apostas online provocam endividamento, desespero familiar e sofrimento entre jovens atingidos pela jogatina.
18: Heloísa Helena critica a arrecadação obtida pelo governo federal com a regulamentação das apostas. Ela aponta que a tributação transforma a exploração econômica das famílias em fonte de receita pública, sem enfrentar os danos sociais causados pelas bets.
5: Saúde.
8: Comissão aprova projeto que valoriza escolas de saúde pública como estratégicas para o SUS. A repórter Júlia Lopes nos conta os detalhes.
0: A Câmara dos Deputados reconheceu as escolas de saúde pública, que são instituições voltadas à formação, qualificação e treinamento de profissionais da área, como instituições técnico-científicas do SUS, o Sistema Único de Saúde. O projeto aprovado na Comissão de Constituição e Justiça reconhece que essas escolas são capazes de produzir e desenvolver conhecimento e tecnologias, além de preparar profissionais para atuar em situações de emergência em saúde pública. O texto aprovado pela CCJ, por recomendação da relatora, deputada Lídice da Mata, do PSB da Bahia, manteve a versão apresentada pela Comissão de Saúde, que define normas gerais para a atuação dessas escolas. Na avaliação do autor do projeto, deputado Jorge Sola, do PT da Bahia, a medida é de grande importância para as escolas de saúde pública. Ele destacou ainda que a proposta foi elaborada em conjunto com essas instituições.
1: São escolas que têm um papel muito importante no sistema de saúde e que não estavam previstos no nosso arcabouço legal do SUS.
0: De acordo com a Rede Brasileira de Escolas de Saúde Pública, existem atualmente cerca de 50 instituições desse tipo no país, vinculadas aos estados ou a centros universitários, com atuação nas áreas de saúde pública e saúde coletiva. O projeto, que valoriza a produção de conhecimento e inovação nas escolas de saúde pública, segue agora para o Senado. Da Rádio Câmara de Brasília, Júlia Lopes.
10: Economia.
18: Ao fazer um balanço da gestão federal, Cabo Gilberto Silva, do PL da Paraíba, considera que o atual governo não cumpriu as promessas de campanha. Segundo o deputado, o executivo apresenta desgastes em áreas como saúde, educação, economia e segurança pública.
20: Na visão de Cabo Gilberto Silva, a solução para os problemas do país passa por uma mudança na condução política e econômica. Ele defende a construção de alianças partidárias que tenham como objetivo a atração de investimentos e redução da carga tributária.
10: Meio ambiente.
18: Câmara analisa reforço das medidas contra incêndios florestais. O repórter José Carlos Oliveira tem as informações.
12: Projeto de lei do deputado Dr. Zacarias Calil, de Goiás, aumenta a punição para quem provoca incêndios em florestas, matas, pastagens e outras áreas de vegetação no Brasil. A pena para quem comete tais crimes pode dobrar em relação à atual, com previsão de 4 a 8 anos de reclusão e multa quando a queimada acontecer em unidades de conservação, terras indígenas, reservas legais e áreas de preservação permanente. Além da responsabilização individual dos culpados, a proposta prevê a responsabilidade solidária de empresas e pessoas que financiem, incentivem ou estejam diretamente envolvidas em atividades que resultem em incêndios ilegais. O texto foi aprovado na Comissão de Educação com relatoria do deputado Luiz Fernando Vampiro, do MDB de Santa Catarina.
13: Esse projeto é um projeto amplo, ele trata efetivamente sobre prevenção e conscientização das queimadas no Brasil e, em relação à Comissão de Educação, era específico a parceria entre o Ministério do Meio Ambiente e do Ministério da Educação acerca das políticas a serem implementadas dentro das salas de aula, obviamente de material didático, aperfeiçoamento, capacitação de recursos humanos, para poder estar divulgando efetivamente ações que possam inibir e minimizar os impactos das queimadas no país.
12: O projeto de lei ainda prevê um selo verde de combate a incêndios a ser concedido a empresas que adotem práticas sustentáveis. Também determina a criação de um Centro Nacional de Prevenção a Incêndios Florestais para coordenar essas ações em todo o país. O texto está em análise agora na Comissão de Meio Ambiente. Da Rádio Câmara de Brasília, José Carlos Oliveira.
10: Desenvolvimento Regional.
20: Hildo Rocha, do MDB, exalta o programa Maranhão Livre da Fome, criado pelo governo estadual para combater a insegurança alimentar. Segundo o deputado, a iniciativa alia transferência de renda e capacitação profissional para famílias em situação de vulnerabilidade.
18: Hildo Rocha informa que o programa obteve resultados positivos na inclusão produtiva de beneficiários. O parlamentar acrescenta que a medida deve ser apresentada ao governo da Finlândia como exemplo de política pública voltada ao combate à pobreza e à fome.
10: Transportes.
20: Joaquim Passarinho, do PL do Pará, apela aos governos federal e estadual por intervenção imediata nas estradas do norte do país. Segundo ele, a precariedade das BRs e PAs prejudica o trânsito da população, encarece o escoamento da produção e impede o desenvolvimento da região.
18: Joaquim Passarinho ressalta a posição dos portos do Norte pela proximidade com o Canal do Panamá e com os Estados Unidos. No entanto, ele afirma que as más condições das estradas eliminam essa vantagem, o que justifica obras urgentes na Transamazônica e na BR-163 durante a estiagem das chuvas.
20: Termina agora o Jornal Câmara dos Deputados, produzido pela Rádio Câmara. O programa teve trabalhos técnicos de Wellington Teles e apresentação de Verônica Lima e Márcio Aquilissardi. Boa noite.
18: A Voz do Brasil volta na sexta-feira. Boa noite e bom feriado.
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Que o dia mais triste do teu futuro não seja pior que o mais feliz do teu passado. Que o teto nunca caia sobre ti e que os amigos debaixo dele nunca partam. Que sempre tenha as palavras cálidas em um anoitecer frio e uma lua cheia em uma noite escura. E que um caminho se abra sempre à sua porta. Que vivas 100 anos com um ano extra para arrepender-te. Que o Senhor te guarde em suas mãos e não aperte muito os seus dedos. Que teus vizinhos te respeitem, que os problemas te abandonem, os anjos te protejam e o céu te acolha. E que a sorte das colinas celtas te abrace, que as bênçãos de São Patrício te contemplem, que os teus bolsos estejam pesados e o teu coração leve. Que a boa sorte te persiga e a cada dia e cada noite tenhas um muro contra o vento, um teto para a chuva, bebida junto ao fogo, risadas que consolem aqueles a quem amas. E que teu coração se preencha com tudo o que desejas. Que Deus esteja contigo e te abençoe. Que vejas os filhos dos teus filhos. Que um infortúnio te seja breve e que te deixe cheio de bênçãos. Que não conheças nada além da felicidade desse dia em diante. Que Deus te conceda muitos anos de vida. Com certeza, Ele sabe que a terra não tem anjos suficientes. E assim seja a cada ano, para sempre.

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0: simplesmente mais uma de amor é Blitz aqui na programação 5:42.
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0: 5:43.
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10h58, horário de Mato Grosso, uma excelente sexta-feira. Victor Schillen com Mad Your Tone aqui na programação do seu Happy Day, 5h53 e viva a

0: 5:55.
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0: do Direto do Estúdio Glass, viu? 6 em ponto agora. Muito obrigado aí pela sua audiência. Forte abraço. Onde quer que você esteja, tenha aí uma excelente sexta-feira. 6 em ponto agora.
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0: Muito bem, 6 e 1 agora em Sinop, 21 graus neste momento, a máxima em Sinop 32 hoje, hein? 6 e 1, horário de Mato Grosso, Robin Gibby.

0: Against the Wind, 6h15 agora. Aquele momento de reflexão chegando nesta manhã de sexta-feira. 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
2: Regras para ser feliz. Conta-se que um homem de negócios, após longos anos de trabalho árduo, conseguiu juntar uma significativa fortuna. Mas, apesar de todo o dinheiro que possuía, sentia-se infeliz. Um grande vazio lhe perturbava a alma e as tribulações lhe roubavam a paz. Certo dia, ouviu falar de um velho sábio, conhecedor de regras eficientes para quem desejasse ser feliz. O executivo não teve dúvidas. Foi ao encontro dele. Após longa e exaustiva viagem, chegou ao lugarejo onde residia o sábio. Frente a frente com ele, o homem de negócios foi direto ao assunto. Ouvi dizer que o senhor conhece a receita para se conquistar a felicidade. O que mais desejo é ser feliz. Pode me ajudar? E respondeu o sábio: bem, na verdade, as regras são muito simples. A primeira delas é prestar atenção. A segunda é prestar atenção. E a terceira e última é prestar muita atenção. O executivo pensou que poderia ser uma brincadeira. No entanto, mudou de ideia à medida em que se dispôs a ouvir, de forma pausada e calma,

0: ama as explicações. Quem presta atenção em tudo o que acontece nos minutos de sua vida consegue ser feliz. Preste atenção no que as pessoas lhe dizem. Saiba ouvi-las com serenidade, buscando ajudar na medida do possível. Ao fazer uma refeição, aproveite bem o momento. Preste atenção nos alimentos que ingere. Sinta o seu sabor. Preste atenção em tudo à sua volta. Olhe com atenção a lua, as estrelas, um amanhecer. Contemple com atenção um jardim, seus perfumes e cores. Observe as aves, as variedades de cores. Ouça atentamente o canto de um pássaro solitário. Preste atenção na chuva. Imagine os lençóis d'água no subsolo, espalhando fertilidade e vida. Pare para observar o trabalho das formigas, sua organização, sua perseverança. Enfim, observe atentamente os pequenos detalhes ao seu redor. Em pouco tempo, você perceberá que há uma infinidade de coisas boas no mundo. E isso o fará feliz. Quando o sábio concluiu sua fala, o empresário foi se dando conta de como tudo aquilo lhe passava despercebido. Guardou em seu coração todas as regras e, ao retornar para seu lar, estava disposto a lutar pela felicidade tão almejada. Por muitas vezes, agimos como aquele homem infeliz. Mesmo com a felicidade tão perto, desperdiçamos a oportunidade de desfrutá-la. As horas são abençoadas oportunidades de aprendizado e alegria. Embora elas se repitam incessantemente, os minutos já não são os mesmos e as circunstâncias mudam a cada segundo. A cada hora, temos 60 minutos para encontrar motivos de felicidade. Basta que prestemos muita atenção em cada um deles, sem esquecer que a nossa atenção deve voltar-se para as coisas positivas. Ah, e são muitas. Pense nisso, mas pense agora. Chegamos assim ao final de mais um Pense Nisso. 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
1: 6:20.

6h25 agora, está na hora de encerrarmos mais uma edição do Happy Day com o Marcos Schmitz, de volta amanhã às 5 da madruga. Muito obrigado pela sua audiência. Daqui a pouco a equipe de jornalismo trazendo a primeira página, às 8h, classe executiva, sua manhã sempre com mais classe.

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0: Sexta-feira, 5 de junho. Ouça os destaques do Primeira Página de hoje. Nova rota do Manso ganha pavimentação e tem mudanças no trânsito em Sorriso. Rondonópolis recebe Festa das Nações. Evento beneficente reúne cultura, gastronomia e solidariedade. Elefanta, que vive há 30 anos em Parque de Santa Catarina, vai morar em Chapada dos Guimarães. E atenção, estudantes, termina hoje o prazo de inscrição para o Enem deste ano. Tem isso, tem muito mais até 8 horas da manhã. Primeira Página está só começando.
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0: Enfim, ela chegou, a tão esperada sexta-feira. Que alegria, que bom ter sua companhia aqui na Centro América FM. Primeira Página começando. Na capital do estado, 20 graus a temperatura nesse momento. O sol já despontou no horizonte. A máxima indica hoje que podemos chegar aos 33 na parte da tarde. O que me impressiona aqui no nosso estúdio Glass, que dá para dar uma olhada no horizonte, é o tamanho já da poluição, né? Essa névoa seca que tem no horizonte, isso já assusta e indica que a baixa umidade do ar vai ser um fator preocupante também no dia de hoje. Daqui a pouco tem a previsão do tempo completa para você. Quero agradecer demais a sua companhia, você que tem Rondonópolis, Sorriso, Cáceres, você que nos acompanha aqui na região metropolitana, no Brasil e no mundo pela internet. Vamos juntos então. Sempre antes de começar a edição, a gente traz os fatos marcantes do dia de hoje na história. Mas antes de trazer isso, eu preciso dizer que Yasmin Oliveira, minha colega de bancada, hoje está curtindo o merecido descanso. Então, eu, Cleto Kipper, vou te fazer companhia por aqui. Sexta-feira, no campo da saúde, Dia Internacional de Luta contra a Doença de Lyme. Você sabe que doença é essa? É uma infecção bacteriana transmitida pela picada de um tipo de carrapato. E por isso essa data tem como objetivo, então, aumentar o conhecimento sobre essa doença e conscientizar, né? Mostrar que existe acesso a tratamentos eficazes para quem é afetado por ela. Hoje é o Dia Mundial do Meio Ambiente, estabelecida pela ONU. A data é o principal instrumento para promover a conscientização, a ação global em prol da natureza. Comemoramos também, nesse 5 de junho, o Dia da Cultura da Paz, data que é um convite para que sociedades e indivíduos trabalhem ativamente pela harmonia, pelo respeito mútuo e pela resolução não violenta de conflitos, reforçando que a paz é a construção coletiva e diária. Que esta sexta-feira, então, seja de atitude consciente com o meio ambiente, muita paz no seu coração, uma excelente sexta-feira para todos nós. Conversar com Stephanie Gomes, que está de olho já em ruas e avenidas de Cuiabá, porque é o seguinte, ouvinte. Hoje, governo do estado e prefeitura de Várzea Grande estão fechados, tá bom? Essas duas instituições estão fechadas. Mas na prefeitura de Cuiabá é expediente normal, então pode ser que a gente tenha uma movimentação maior no trânsito hoje. Muita gente não vai emendar o feriadão, não é mesmo? Stephanie Gomes, bem-vinda, bom dia.
2: Bom dia, Cleto. É isso mesmo. O trânsito está começando a dar as caras agora, né? A gente traz alguns destaques porque, nesse momento, a Avenida Mato Grosso, em direção ao centro de Cuiabá, não está com aquele trânsito parado, nem muito movimentado, e o cenário por ali é de tráfego seguindo normalmente. Na Avenida da Prainha, também ali na região, não tem um congestionamento agora no momento e o trânsito segue tranquilo. Mas ainda no centro de Cuiabá, o cenário da rua 13 de junho é um movimento tranquilo, sem lentidão, que a gente já está acostumado ali no centro da capital. Avenida Fernando Correia, com trânsito seguindo normalmente também, assim como em outra via principal, que é a Miguel Sutil. Não temos aquele trânsito muito carregado nesse momento. Para quem desce ali na Isaac Povas, também não temos trânsito intenso, assim como na Generoso Ponce, onde o motorista ele consegue passar tranquilamente. E por enquanto são essas as atualizações, mas daqui a pouco a gente volta trazendo mais detalhes. Cleto?
0: Muito tranquilo, né, Stephanie? Obrigado pelas informações. Estou dando uma olhada aqui também nas informações da PRF, né, por conta do feriado prolongado, mas a restrição de tráfego para veículo pesado agora só no domingo, tá? Não tem mais restrição de tráfego para veículo pesado em pista simples, então só no domingo às 4 às 10 horas da noite, que é quando volta todo mundo para casa, aí sim tem novamente restrição nas rodovias para quem tá pegando a estrada, às vezes tem dúvidas sobre isso, né? Então fica essa informação também. Por falar em pegar a estrada, quem costuma viajar pela região do Lago do Manso, entre Chapada e Rosário Oeste, deve ficar atento a uma obra que promete melhorar o deslocamento nos próximos meses. É que teve início a pavimentação de um trecho de 14 quilômetros da MT-351, conhecida como Nova Rota do Manso. Essa obra começou próximo ao condomínio Paraíso do Manso, segue até o entroncamento com a MT-244. Investimento, quase 19 milhões de reais. O prazo para conclusão é de 360 dias. A pavimentação deve facilitar o acesso a pousadas, marinas, condomínios e atrações turísticas do Lago do Manso. Além disso, a nova rota deve melhorar a ligação entre Chapada, Rosário, Nobres e outras regiões do estado. Orientação, então, aos motoristas é redobrar atenção nesses trechos em obras e respeitar a sinalização durante a execução dos trabalhos. Ainda na BR, ainda trazendo notícias da rodovia, tem recado importante para você, motorista, que vai ir no sentido norte do estado. Tâmara Figueiredo, o que vai acontecer por aí, hein? Bem-vinda, bom dia.
3: Bom dia, Cleto. Bom dia, ouvintes. Pois é, os motoristas que vão passar pela BR-163 aqui em Sorriso devem ficar atentos neste final de semana, porque a nova Rota do Oeste fará intervenções no tráfego para a instalação de pórticos de sinalização no quilômetro 769 da rodovia aqui em Sorriso. Os trabalhos acontecem no sábado e no domingo, das 8 horas da manhã até as 4 horas da tarde, e afetarão apenas a pista sul, no sentido Sinop Cuiabá. A pista norte funcionará normalmente. Durante a operação, a pista sul será interditada totalmente por períodos de até uma hora. Após cada bloqueio, o tráfego será liberado temporariamente para evitar aquelas filas mais longas. Segundo a concessionária, a medida é necessária para garantir a segurança dos motoristas e também das equipes que estarão no local. A orientação é reduzir a velocidade, respeitar a sinalização temporária e seguir as instruções das equipes operacionais ao passar pelo trecho. Volto com você, Cleto. Boa sexta-feira, bom final de semana.
0: Para todos nós, Tâmara Figueiredo, um bom feriado prolongado por aí, né? Para vocês na região norte. Ó, começa hoje em Rondonópolis a Festa das Nações, um dos principais eventos beneficentes da cidade. Reúne pratos típicos de diferentes países, arrecada recursos para um projeto social. Alex Bettinardi, como é que estão os preparativos? Bom dia.
4: Oi, Cleto, bom dia, boa sexta-feira para você. Olha só, faltam só os últimos detalhes para receber o público nesta sexta-feira e também no sábado. Toda arrecadação será revertida para uma instituição social que recupera dependentes químicos e alcoólicos. A Festa das Nações está na 15ª edição, é uma opção aí muito boa e não falta no gosto, viu? Na culinária. Tem para todos os gostos. Quem passar hoje à noite pelo evento vai encontrar, por exemplo, pratos típicos da Alemanha, Portugal, Itália, Espanha, Argentina, também do Japão, México, dos países árabes e muitos outros lugares do mundo, sem contar as tradicionais culinárias mato-grossense e gaúcha. E tudo na Festa das Nações é grande, viu, Cleto? Inclusive a solidariedade. Todo o valor arrecadado ajuda a manter a Casa Terapêutica Divina Providência, que há 15 anos acolhe e recupera dependentes químicos e alcoólicos em Rondonópolis. Hoje a instituição atende mais de 30 homens e tem um custo mensal que passa dos R$ 80 mil. O evento será realizado aqui na Associação Amigos da Fundação Mato Grosso, na Vila Goulart, em Rondonópolis. A programação começa a partir das 19h, nos dois dias, e a organização espera aí um público em torno de 5 mil pessoas por noite. Quem puder ajudar, participar, fica aqui o convite. Os ingressos já estão à venda, R$ 170. Crianças até 2 anos não pagam. E dos 9 aos 14 anos paga meia entrada. Cleto, volto com você na capital, fica o convite. Quiser dar um pulo em Rondonópolis, participar da Festa das Nações, está feito o convite. Boa sexta para você.
0: Igualmente, Alex, tenho certeza que vai ser um sucesso a Festa das Nações por aí, viu? Olha, a elefanta Baby, que vive há cerca de 30 anos no Parque Beto Carreiro, lá em Santa Catarina, vai ser transferida para o Santuário de Elefantes do Brasil, aqui em Chapada. Decisão foi tomada pela Justiça e isso deve acontecer em 2 meses, tá? O entendimento do Judiciário é que o santuário oferece mais espaço, melhores condições para atender às necessidades do animal. A Baby terá mais liberdade, possibilidade de conviver com outros elefantes. O parque defendia a permanência da elefanta, alegando que já tem uma rotina estável, acompanhamento especializado. Mesmo assim, a justiça entendeu que a transferência representaria uma melhor alternativa para o futuro do animal. Todo o processo será acompanhado por veterinários, exames. Ela é famosa desde as apresentações do circo e na televisão nos anos 90. Elefanta agora então se prepara para uma nova fase aqui em Mato Grosso. Bom, de olho no tempo, na temperatura, me chama a atenção aqui a mínima em Rondonópolis, 18 graus, tá friozinho em Rondonópolis, hein? Máxima que hoje lá na cidade pode chegar aos 31. Sorriso agora 21 com máxima de 31. Cáceres 19 nesse momento com máxima de 32. E aqui na capital, para você que tá rodando a região metropolitana, 20 graus a temperatura com máxima de 33. Então, mínimas variando entre 18 e 21 graus, máximas entre 31 e 33 graus em Mato Grosso. Bom, tô falando da previsão do tempo porque a gente precisa trazer mais detalhes do El Niño. A Defesa Civil de Mato Grosso está orientando os municípios sobre os impactos do El Niño. As ações de prevenção envolvem reuniões técnicas, monitoramento climático, palestras voltadas aos coordenadores municipais de Defesa Civil. E nós conversamos com o secretário adjunto de Proteção e Defesa Civil, Coronel Marcelo Augusto. Ele falou um pouquinho mais sobre essas ações que estão sendo desenvolvidas. Vamos ouvir.
5: Já estamos orientando, fazendo várias reuniões com prefeituras, defesas civis municipais, orientando para que ações de preparação sejam tomadas com relação a mitigar os incêndios florestais e incêndios urbanos, né? Então, ações como limpeza de terrenos, orientação da população para evitar qualquer tipo de fogueiras ou início de incêndio em lixos ou em terrenos baldios, para que eles tomem esses cuidados e fomentar essa limpeza e a conscientização da população. Também estamos orientando quanto à preparação para uma possível crise hídrica no município, então aqueles municípios que já têm dificuldade com distribuição de água, para que façam aí um planejamento urgente. E para isso a Defesa Civil Estadual está à disposição também para entender caso a caso e fazer um plano de contingência individual para aqueles que nos procurarem.
0: Tem bastante coisa aí, né? Todo mundo preocupado com o El Niño. É um fenômeno climático que aquece de forma anormal as águas do Pacífico e altera a circulação atmosférica, influencia o regime de chuvas em diferentes regiões. Aqui para Mato Grosso, previsões indicam diminuição das chuvas entre junho e agosto e temperatura acima da média, maior frequência também de ondas de calor. 6h47, primeiro intervalo. Na volta a gente fala sobre o Enem, hein? Quem não fez o Enem, ó, a inscrição do Enem, tem até hoje para fazer isso, tá? O prazo está acabando. Daqui a pouco eu reforço essa informação.

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1: Recado importante, hein? Se você vai fazer o Enem este ano, fique muito atento. Termina hoje o prazo de inscrição para o exame. Cadastro deve ser feito pela página do participante na internet. Mesmo prazo vale para pedidos de atendimento especializado, para solicitação de uso do nome social. As provas estão marcadas para 8 e 15 de novembro. Alunos do terceiro ano do ensino médio da rede pública têm a inscrição gerada automaticamente, mas precisam acessar o sistema para confirmar a participação. Quem conseguiu isenção da taxa de inscrição também deve fazer essa confirmação. Para quem não tem direito à gratuidade, a taxa é de R$ 85,00. O pagamento pode ser feito até 10 de junho. A inscrição só será validada após a quitação. O Enem, você sabe, né, é a principal porta de entrada para o ensino superior no país e garante acesso a programas de seleção e também financiamento estudantil. Uma outra notícia importante no cenário nacional e internacional que você precisa ficar sabendo hoje: as facções criminosas brasileiras, Comando Vermelho e Primeiro Comando da Capital, passam a ser oficialmente classificadas como organizações terroristas pelos Estados Unidos a partir de hoje. Essa decisão foi anunciada pelo governo norte-americano no fim de maio e amplia os instrumentos legais para atuação de órgãos de contra-terrorismo dos Estados Unidos contra os grupos. Com a nova classificação, pessoas e empresas que mantenham relações financeiras, logísticas ou de prestação de serviços com integrantes ou organizações ligadas às facções poderão ser alvo de sanções previstas na lei americana. Especialistas alertam que a medida pode gerar impacto para instituições financeiras e empresas brasileiras com operações no mercado dos Estados Unidos. Bens localizados em território americano ou sob jurisdição do país também poderão ser congelados. O governo brasileiro tem mantido a conversa diplomática com as autoridades americanas para reverter essa decisão. Apesar da mudança, a medida não altera a lei brasileira. No Brasil, as duas facções continuam sendo tratadas como organizações criminosas e não como grupos terroristas. Os analistas avaliam ainda que a nova classificação pode dificultar o compartilhamento de informações entre instituições de segurança dos dois países no combate ao crime organizado. A decisão dos Estados Unidos amplia a pressão internacional sobre o combate ao crime organizado e abre uma nova frente de discussão nas relações entre Brasília e Washington. E por falar em Estados Unidos, presidente dos Estados Unidos, o Trump, assinou um decreto sobre inteligência artificial que prevê a possibilidade do governo supervisionar os modelos mais avançados para garantir segurança digital. A medida marca uma mudança em relação à postura anterior do governo, que era contrário a regulações mais rígidas no setor em relação à China. O decreto estabelece que empresas como Google poderá, por exemplo, submeter seus modelos a avaliações voluntárias do governo antes do lançamento. Apesar disso, o texto não cria uma supervisão obrigatória, nem controle prévio estatal, mantendo a adesão das empresas como opcional. O objetivo, segundo o governo norte-americano, é criar uma estrutura de segurança sem travar o desenvolvimento da tecnologia. O governo vai criar um centro com agências e empresas para reforçar a segurança da inteligência artificial. A proposta dividiu opiniões, né? Tem empresa que quer contestar, enquanto o Google, por exemplo, já apoia a medida do presidente Trump. E o Google anunciou um novo recurso para ajudar a identificar ligações falsas feitas por golpistas. Olha que interessante. A ferramenta será liberada neste mês para celulares Android e estará disponível também no Brasil. A novidade funciona pelo aplicativo Telefone do Google, que passa a ser o aplicativo principal de chamadas no celular. A tecnologia foi criada para combater golpes em que criminosos usam a inteligência artificial para imitar a voz de familiares ou amigos para pedir dinheiro. Quando duas pessoas utilizam o aplicativo, os aparelhos trocam uma verificação silenciosa durante a chamada. Se essa confirmação não acontecer, o usuário pode receber um alerta indicando que a ligação pode não ser confiável. Esse recurso vai funcionar em aparelhos como Android 12 ou superior. O Google ainda não informou como a ferramenta vai operar em ligações feitas por iPhones ou por outros aplicativos de telefonia. A expectativa, então, a previsão é que a novidade ajude a reduzir os golpes que têm se tornado cada vez mais sofisticados com o uso, inclusive, da inteligência artificial. 6h55, trazendo notícias locais agora. O ex-governador de Mato Grosso, Silval Barbosa, foi notificado pelo STF, ou melhor, pelo STJ, para apresentar defesa numa ação penal que investiga suspeita de corrupção, peculato e lavagem de dinheiro. Segundo a denúncia do Ministério Público Federal, o caso está relacionado às obras do VLT, Veículo Leve Sobre Trilhos, projeto que deveria ligar Cuiabá à Várzea Grande. A acusação aponta o pagamento de quase 20 milhões de reais em propina durante a execução da obra. Silval terá 5 dias para apresentar defesa por escrito ao STJ. O processo também inclui secretários, empresários e outros investigados ou citados na denúncia. Mesmo sem previsão de implantação do VLT, as investigações sobre possíveis irregularidades nas obras continuam em andamento. O caso sob análise da justiça e os acusados ainda poderão apresentar, então, defesa no andamento do processo. O ICMBio abriu um processo seletivo para a formação de cadastro reserva em Cáceres. A oportunidade é para cargo de agente temporário ambiental, com atuação na gestão de unidades de conservação. Para participar, é necessário ter ensino fundamental incompleto, o contrato terá duração de 2 anos e a remuneração de um salário mínimo, além de benefícios previstos em lei. As inscrições podem ser feitas de graça entre 1º e 8 de junho, então segue, deixa eu ver, 8 de junho vai ser segunda-feira, então segue até segunda-feira presencialmente no escritório do ICMBio em Cáceres. A seleção vai ter 3 etapas, teste de aptidão física, teste de habilidade com ferramentas agrícolas, análise curricular e entrevista. Previsão é reforçar as ações de conservação ambiental na região. Então, você que está interessado, está nos ouvindo em Cáceres, quer trabalhar aí no ICMBio, é só procurar o escritório do ICMBio em Cáceres e fazer a inscrição nesse processo seletivo, tá bom? Deixa eu trazer aqui uma informação importante de um mutirão que está sendo feito para reconhecimento de paternidade. Estão abertas as inscrições para participar do mutirão da Defensoria Pública. A ação vai ser realizada em Cuiabá, Várzea Grande, Sinop, Cáceres, Barra do Garças, Pontes e Lacerda e Nova Mutum. Essas inscrições já estão valendo e seguem até 30 de junho. Nós conversamos com a defensora pública, Elianete Nazário, e ela explicou um pouquinho da importância desse mutirão. Vamos ouvir.
2: Sim, é muito importante. Em Mato Grosso, por exemplo, em 2025, nós tivemos praticamente 5 mil crianças cuja certidão de nascimento não consta o nome do pai. É uma situação histórica que ainda persiste. Está comprovado que toda criança que não tem o nome do pai, não tem a presença paterna, ela leva consigo por toda a vida um vazio existencial. O pai é importante. A sua participação, a sua companhia, são crianças que têm um desenvolvimento melhor, um acompanhamento na escola bem mais tranquilo do que os outros. É, também a gente procura trabalhar a paternidade responsável, ou seja, não é só pai, né? Então é preciso contribuir, participar, dar afeto, conceder àquela criança uma família extensiva. A questão da pensão a gente tem tentado deixar por último, porque antes de mais nada, o que une a família é o vínculo afetivo.
1: Perfeito, e a defensora disse que pelo menos 3 crianças são registradas por semana, eu acho que esse é o dado, por semana aqui na capital, sem o nome do pai na certidão de nascimento. Então isso é muito importante, tá? Esse mutirão está sendo realizado pela Defensoria. Lá no site da Defensoria, inclusive, tem um banner. É só você entrar no site, já vai ver esse banner, faz a inscrição, coloca todas as informações e aí depois a Defensoria, ela faz todo o procedimento, inclusive com um teste de DNA de graça. Tá bom? 6h59, intervalo, você de Sorriso e Rondonópolis. Após os comerciais, tem notícias da sua região.

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0: Intervalo foi bem rápido, primeira página já tá de volta para você que tá ligando o rádio, tá aqui na nossa companhia na Centro América FM. Uma boa sexta-feira, um bom dia, obrigado por escolher o nosso jornalismo. Stephanie Gomes, por onde você anda? Quais são as informações do trânsito?
1: Bom dia, Cleto. Eu falo agora ao vivo da Avenida do CPA, viu? Onde o trânsito no sentido centro está fluindo bem até. Tem uma grande quantidade de veículos aqui, porém a lentidão não é muito grande até o momento, é claro. Isso pode mudar conforme o horário de pico vai chegando, mas até o momento está bem tranquilo. No sentido contrário, o fluxo é ainda melhor. Aqui perto, na Avenida da Prainha, já está com um cenário bem diferente daquele que comentamos no início do jornal. Porque eu acabei de perceber que o congestionamento aumentou e temos uma fila de carros para quem segue nessa região por ali. Vamos para a região do Jardim das Américas, porque no viaduto da UFMT temos uma grande quantidade de veículos até, mas o trânsito segue fluindo por ali também. Na lateral ali da Universidade, a Avenida Luiz Carlos Saraiva está com tráfego tranquilo no momento, nos dois sentidos. E o motorista passa por ali sem nenhuma dificuldade. Daqui a pouco eu trago atualizações de Várzea Grande também, viu, Cleto?
0: Combinado, Stephanie. Eu tô olhando o aplicativo de mobilidade aqui também, sempre a gente tentando olhar tudo, né, para trazer informação ao ouvinte. Lá na rodovia, na Fernando Correia, bem pertinho ali da entrada do acesso à rodovia dos imigrantes, tem um congestionamento lá, tá vermelhinho aqui no aplicativo de mobilidade. Vamos tentar entender o que está acontecendo por lá, também se o ouvinte estiver passando por essa região da Fernando Correia, na entrada da cidade, quiser participar com a gente, fica à vontade também para mandar mensagem aqui no primeira página. Vamos falar de trânsito ainda, porque ontem nós falamos sobre batida traseira, né? Que nem todos os casos a culpa cai sobre o motorista de trás. Mas avançar o sinal amarelo pode gerar dúvida entre motoristas. A situação afeta quem dirige no dia a dia, exige atenção redobrada nos cruzamentos. Quando o semáforo fica amarelo, o que é necessário fazer, hein? Você sabe? Tem que ir, acelera, passa rápido ou para? Será que dá multa? Isso que a secretária de Mobilidade Urbana e Segurança Pública de Cuiabá, Coronel Franciane Lacerda, detalhou para a gente. Vamos ouvir.
2: O sinal amarelo indica o término do direito de passagem e serve para alertar o condutor sobre a mudança iminente para o vermelho. Então a orientação é que o motorista ele fique atento nessa mudança para a fase amarela, para que essa parada, ao sinalizar no vermelho, ela ocorra antes da linha de retenção. A única exceção ocorre quando a parada não puder ser realizada com segurança, pois uma freada brusca ela pode provocar colisões e colocar em risco os ocupantes do veículo e os demais usuários da via. Vale destacar que quando ocorre o avanço semafórico transpondo essa linha de retenção sobre a faixa de pedestres também na fase vermelha, após um segundo pode ocorrer a autuação de trânsito, que caso ocorra esses avanços, nós teremos a configuração da multa gravíssima. E a parada, quando você estacionar, parar sobre essa linha de retenção ou faixa de pedestres na fase vermelha do semáforo, ela configura-se multa média, equivalente a R$130,16.
0: Para não deixar dúvidas, então, você está passando na linha de retenção, ficou amarelo, você vai embora, está liberado. Agora, se antes de você chegar nessa linha de retenção, porque tem a faixa de pedestre, mas já ficou amarelo, já tem que diminuir a velocidade e ir parando, tá? Essa é a orientação, então. Informação é tudo, né? Obrigado à secretária de Mobilidade Urbana por esclarecer essa dúvida pra gente, porque são muitos relatos, né? Quando tá no amarelo, a pessoa acelera, o motorista acelera para tentar passar logo, mas não é bem assim. Tem que cuidar, tá bom, gente? O aeroporto Marechal Rondon, em Várzea Grande, deve registrar movimento intenso durante o feriado prolongado. Expectativa aí, 38 mil passageiros devem passar pelo terminal até 7 de junho. No período estão previstos cerca de 230 pousos e decolagens, aumento no fluxo de viajantes em relação ao mesmo feriado do ano passado. Interior do estado, o aeroporto de Sinop também deve ter alta na movimentação. Previsão lá é de mais de 6 mil passageiros em 48 voos, crescimento de 14% se comparado com o ano passado. Segundo a concessionária responsável pelos terminais, o aumento reflete a maior procura por viagens durante o feriado, fortalecimento da malha aérea em Mato Grosso. Para quem vai viajar, orientação é chegar com antecedência e conferir a documentação antes do embarque. Tem mensagem aqui, o Gilmar está participando, nós falamos agora há pouco que a Elefanta Baby, lá do Beto Carreiro, Santa Catarina, A Elefanta Baby vai vir morar no Santuário dos Elefantes em Chapada dos Guimarães. Essa transferência deve ser feita em até 2 meses, uma transferência determinada pela Justiça. Aí o Gilmar falou assim: Cleto, esse Parque dos Elefantes, ele pode ser visitado? E a resposta é não. Não pode ser visitado, não é aberto para visitas. O Parque dos Elefantes, na verdade, é um santuário ali para que esses animais possam viver livremente, digamos assim, na natureza, tá? Essa é a ideia do santuário. Sem visita, apenas, claro, o manejo ali com os tratadores, né? Com as pessoas que trabalham no santuário. Para a gente da imprensa fazer reportagens lá também é bem complicado, não é tão fácil assim, tem todo um procedimento que precisa ser adotado. Então eles têm todo um cuidado bem rigoroso lá no Santuário dos Elefantes. Tá bom, Gilmar? Não é aberto para visitação. Deixa eu te contar, empresas que ainda funcionam no antigo prédio da Santa Casa de Cuiabá vão ter 60 dias para deixar o local. A determinação foi mantida pelo Tribunal Regional do Trabalho e atinge, por exemplo, clínicas, laboratórios e outros estabelecimentos instalados no complexo. Segundo a decisão, o descumprimento do prazo pode resultar em multa de R$50 mil por dia e até no cumprimento de mandado de desocupação com apoio policial. As empresas devem comprovar na justiça o pagamento de valores devidos à sociedade beneficente e responsável pela Santa Casa. O imóvel, que fica ali na Praça do Seminário, tem mais de 20 mil metros quadrados de área construída e foi avaliado em R$78 milhões. Mas foi arrematado por um valor bem abaixo, né? 35, se não me falha a memória, R$35 milhões pelo governo do estado, e essa compra já foi oficializada, inclusive, pela Justiça do Trabalho. Bom, mesmo após a inauguração do Hospital Central, o governo de Mato Grosso admite que nem todos os serviços prestados pela antiga Santa Casa foram absorvidos pela rede estadual. Segundo o governo, áreas como oncologia e hemodiálise ainda exigem ampliação da capacidade de atendimento. Por isso, está prevista a implantação de novos serviços e a expansão da estrutura do Hospital Central até 2027. A meta é aumentar o número de leitos e ampliar especialidades para garantir que toda a demanda antes atendida pela Santa Casa seja incorporada à rede pública de saúde. Mas, por enquanto, o estado arrematou o prédio da Santa Casa. Santa Casa funciona normalmente com gestão do estado e vai permanecer assim por lá, tá bom? Nada muda, apesar da compra do prédio. 7:11, no domingo, dia 7, vai ser realizada mais uma edição da Operação Telefone Sem Fio. Dessa vez, a avenida contemplada é a Comandante Costa, no centro de Cuiabá. Esse trabalho vai ser feito a partir das 8 horas da manhã. E o objetivo é remover cabos irregulares, clandestinos, em desuso. Desde outubro de 2025, já foram executadas 4 etapas da operação e removidos mais de 9 toneladas de cabos irregulares em diferentes regiões da capital. Sobre essa operação, agora na Comandante Costa, nós conversamos com a Juliana Palhares, que é secretária de Ordem Pública de Cuiabá.
3: Todas as operadoras e provedoras de internet já receberam a notificação por parte da concessionária de energia para promover o ordenamento, a retirada de cabos e fios em desuso.

0: Will Smith. Quem mais? Quem mais? Neil Diamond. It's like jelly. Elton John. Curtindo aí? Maravilha, seja bem-vindo à programação Classe Executiva nesta manhã de sexta-feira. Direto do Estúdio Glass aqui na Marechal Deodoro. Cuiabá, Mato Grosso, Brasil para o mundo. Ó, o negócio é o seguinte, vem aí informações do trânsito com a Stephanie Gomes. Está no ar, então.
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0: Diga lá, Stephanie, bom dia.
2: Bom dia, Schmidt. Sextou, né? E o trânsito, ele tá com essa cara de fim de semana mesmo e que tá se aproximando, né? Um movimento intenso em algumas vias, mas em outras está um pouco mais tranquilo, viu? A gente vai atualizar agora porque na República do Líbano, próxima rodoviária central de Cuiabá, não temos uma grande lentidão por ali, o trânsito segue normalmente. Na Doutor Hélio Ribeiro, na lateral do Parque das Águas, movimento tranquilo e o motorista não tem nenhuma dificuldade ao passar ali. Na MT-400, que fica ali próximo da Avenida Antártica, em Várzea Grande, movimento segue tranquilo, sem muitos veículos passando por ali. Já na Avenida Doutor Vicente Emílio, próximo à UPA da Morada do Ouro, o trânsito ele segue normalmente. Temos uma grande quantidade de veículos, né? Mas não deixa o trânsito carregado por ali. Qualquer atualização a gente volta a trazer aqui durante a nossa programação.
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Tempo aberto firme nesta manhã de sexta-feira, 25 graus é a temperatura neste momento, umidade ficando baixa, hein? 61%. A temperatura máxima para hoje, 34 graus.

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0: 8:31.
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7: Muito bem, Pearl Jam em Black fala sobre a dor de perder um grande amor. A letra expressa aí saudade, tristeza, mas o interessante mesmo é que mesmo sofrendo, a pessoa deseja que a outra seja o quê? Seja feliz, mostrando um sentimento profundo e sincero. Esta canção é considerada uma das mais emocionantes da banda, marcada aí pela interpretação intensa de Eddie Vedder e por sua mensagem sobre amor, perda e o melhor, maturidade emocional. Curta aí, ó.

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1: Que parceria, né? São Jorge e Ana Carolina, é isso aí. 8h47, música e vinho chegando, vamos degustar juntos.
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3: Bom dia! E hoje eu quero te inspirar a novas harmonizações. Vinho branco só combina com peixes e frutos do mar. Mas em massas e queijos, eu fiz uma sequência de um Sauvignon Blanc chileno para acompanhar uma salada de folhas verdes, tomate fresco e creme de burrata com aceto balsâmico. E como prato principal, um espaguete ao pesto. E como é que a gente pensa para essa harmonização dar certo? Nos elementos do vinho e nos elementos da comida. Se você não sabe daquele vinho específico, vá pela uva, como fiz nesse dia. Escolhi que queria um Sauvignon Blanc. Escolhi um Sauvignon Blanc do Chile. E os elementos comuns de Sauvignon Blancs chilenos são vinhos frios, leves, têm acidez, frescor, cítrico e herbáceo. A partir dessas informações, escolhi os pratos. A salada fria, com muitas folhas, com acidez da burrata, frescor das folhas. A massa, sem molho, é neutra. Escolhi o pesto, que tem essas ervas frescas e nozes. Tá aí o herbáceo do meu prato. Precisa pensar um pouco, mas a experiência vale a pena. Quando esses elementos se unem na boca, costumam formar um terceiro sabor. Normalmente, quando dá certo a harmonização, o vinho fica melhor e a comida também ganha. Bom, Sauvignon Blanc para você. E uma excelente manhã para você ao som de On and On, Stephen Bischoff.

59 agora, obrigado aí pela sua companhia nesta manhã de sexta-feira, música boa o tempo todo. No ar aqui a programação do Classe Executiva, direto do Estúdio Glass, Estúdio Glass em Cuiabá, Mato Grosso, Brasil. Obrigado aí pela sua audiência. 9 em ponto agora.

Sending in Barry's Dreams aqui na programação. Você que acessou aí nosso site agora em qualquer parte do mundo, muito obrigado aí pela sua companhia. Você que sintonizou agora 99,1, seja sempre bem-vindo aqui. Classe Executiva no ar. Faço o convite, hein? Daqui a pouco vem lá o sucesso que você não esquece. Paulo Vaz. Hoje o Paulo Vaz traz um clássico da música popular brasileira, mas isso daqui a pouco o Paulo explica, conta a história e, é claro, traz aí um grande clássico da música popular pra gente curtir. Muito obrigado a você que sintonizou agora e você que está aí interagindo em nosso WhatsApp. 9:04 agora, seja bem-vindo.

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0: Engenheiros do Havaí com Somos Quem Podemos Ser. Antes de Elvis Costello e Air Supply com Just As I Am. Meio-dia e 17.
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0: A jornalista Stephanie Gomes traz as informações. Boa tarde, Stephanie.
2: Olá, Mariângela. Boa tarde para você. Boa tarde a todos os nossos ouvintes. Sextou, né? E o trânsito, ele tá com essa cara de fim de semana mesmo, que tá se aproximando, né? Um movimento mais intenso em algumas vias, já nas outras está um pouco mais tranquilo, viu? A gente vai atualizar agora porque na República do Líbano, próximo à rodoviária central de Cuiabá, temos uma lentidão ali, uma grande quantidade de veículos passando por lá. Na Doutora Hélio Ribeiro, na lateral do Parque das Águas, né? O movimento segue tranquilo e o motorista não tem muita dificuldade de passar ali. Na Avenida Doutor Vicente Emílio, próximo à UPA da Morada do Ouro, o trânsito ele segue normalmente, com uma grande quantidade de carros também, mas sem muita lentidão. Além dela, a Rua Cândido Mariano, no centro de Cuiabá, está com um movimento bem intenso próximo ao museu ali na Casa dos Governadores. Qualquer atualização a gente volta a trazer aqui sobre o trânsito durante a nossa programação.
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momento, 32 graus em Cuiabá, tempo segue ensolarado. A máxima pode chegar a 33, com umidade do ar no momento em 34%, sem previsão de chuva. 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

época, marcaram a sua vida. Os clássicos na hora do almoço até as duas. E hoje eu também te acompanho na primeira hora do Sequência de Classe. Portanto, nós vamos juntos até 2:30. Para abrir este bloco musical, Bryan Adams.

0: Ana, Joana com Roupa Nova, maravilhosa essa canção, hein? Um sonho a dois na programação da Centro América, que teve The Cars com Drive e Bryan Adams com Heaven.
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Level 42 na programação da Centro América, Living Me Now, programação linda por Jair Segatti para você, fã da Centro América. Meio-dia 45, temos mais uma.

0: I'm Gonna Miss You, antes Level 42, Leaving Me Now e To Become One com Spice Girls. Intervalo e daqui a pouco mais clássicos na hora do almoço. 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Informa a hora certa. 11 minutos para uma.
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4: Programação na hora do almoço, até 14h com clássicos maravilhosos para você. Agora nós temos Brad com a canção If.

0: do cantor sueco Harpo Ismail, de 1976, aqui na programação da Centro-América. Agora 1:01.
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Temos mais canções maravilhosas. E para abrir esse bloco e também esta última hora do programa, Rolling Stones com Angie.

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1h20, temos agora Phil Collins com Do You Remember. Eu quero oferecer especialmente a Cristiana e ao motorista de aplicativo, Ovani.

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1: Além de curtir belas músicas, clássicos incríveis na hora do almoço, você fica muito bem informado e nós vamos direto para a redação da Centro América, onde está a jornalista Stephanie Gomes. Uma ótima tarde para você, Stephanie.
2: Boa tarde para você, Maria Ângela. Boa tarde a todos. A série documental Destinos Roubados, a epidemia do feminicídio, exibida em 5 episódios no Bom Dia Mato Grosso, será reapresentada hoje na íntegra, em uma versão compacta na programação da TV Centro América após o Jornal da Globo. É uma ótima oportunidade para conferir este conteúdo por completo, caso você tenha perdido algum episódio ou queira rever a série. O documentário convida para uma reflexão de combate permanente à violência contra a mulher, especialmente o feminicídio. O documentário foi produzido pelo jornalismo da TVCA e concluiu com um fórum em parceria com o Tribunal de Justiça de Mato Grosso, que reuniu autoridades e especialistas para debater sobre o tema e assinar uma carta como compromisso para ações de enfrentamento à violência. Outras notícias durante a nossa programação.
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0: noite com The Only One na programação da Centro América. 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
0: 11 minutos para as duas. Temos a Ha com I Call Your Name na programação.

0: OMD com Pandora's Box na programação da Centro América, que teve Queen, Life is Real e I Call Your Name com a-ha, fechando a edição desta sexta-feira, 5 de junho. Daqui a pouco nós temos o Sequência de Classe. Eu volto já.
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1: E que prazer estar junto com você nesta tarde de sexta-feira, 5 de junho. Hoje, Dia Mundial do Meio Ambiente, Dia Internacional da Ecologia, dia de muitos fãs que completam mais anos de vida. Nosso carinho a cada um de vocês. Sexta-feira, 5 de junho de 2026. Te acompanho até às 14h30. A partir das 14h30, temos o Ricardo Bipi na apresentação do Sequência de Quatro.

Para começar muito bem o programa, temos Rikioca Second Emotion in Motion. Lembro que às 4 temos a hora do café na programação, 5 horas tem happy hour, 7 da noite temos os clássicos da original, às 10 tem Easy Night. Programação feita com muito carinho, capricho, por Jair Segatti.

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deixo agora Roxette com Queen of Rain. E daqui a pouquinho, às 2h30, temos o Ricardo Bipp na apresentação do programa. Às 4 horas, hora do café. Às 5 horas, tem happy hour. 7 da noite, temos os clássicos do original. Às 22 horas, tem o Easy Night na programação. Eu te desejo um excelente fim de semana. Amanhã estarei de folga. E a gente volta na segunda-feira, então. Excelente fim de semana para você. Um forte abraço. Obrigada pelo carinho. Tchau, tchau.

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Too Sweet, Roger também, Beatles, Hello, Goodbye, 3-2. Já já a gente segue com sequência de classe, tarde de sexta-feira, chegou então o final da semana com vista pro fim de semana. Muito obrigado pela sua audiência, tá no trabalho, tá em casa, nos dando uma carona aí, sintonizado, sintonizada, para quem se conecta com a gente também. Vamos juntos, rumo ao melhor fim de tarde aqui na sua Rádio Easy.

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0: Charlie Puth, See You Again, agora 3h22. Ainda metrô, beat acelerado para uma sexta-feira, já final da semana, vai bem, né? See You, e ainda a gente abriu com Elton John e a Dua Lipa, Cold Heart.
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0: Train aqui no Sequência de Classe 3:38, informação chegando direto da nossa redação.
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0: Informações com a nossa repórter Clara Lucite. Oi, Clara, boa tarde.
2: Olá, uma boa tarde para você também, para quem acompanha a Centro América. A Assembleia Legislativa de Mato Grosso aprovou o projeto de lei que institui o programa social Creches da Terceira Idade no estado. A proposta prevê a criação de espaços de acolhimento, convivência e atendimento para idosos a partir de 60 anos. A ideia é que as unidades funcionem como uma espécie de centro-dia voltado principalmente a idosos semidependentes cujas famílias não têm condições de oferecer cuidado durante todo o dia. O projeto também mira pessoas em situação de baixa renda ou que não tenham com quem ficar enquanto filhos, netos ou parentes trabalham ou estudam. Entre as atividades previstas estão leitura, canto e dança, culinária e trabalhos manuais com materiais recicláveis. A medida ainda precisa ser sancionada pelo governo do estado. Outras notícias durante a nossa programação.
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7: Olá, tudo bem? Eu sou o Paulo Vaz e está no ar mais uma edição do Sucesso que Você Não Esquece. Em 1971, Cat Stevens incluiu em seu álbum Teaser and the Firecat uma canção que chegou a ocupar os primeiros lugares da parada pop dos Estados Unidos e Reino Unido. Diferentemente do que se pensa, a música não é uma obra de Cat Stevens, e sim um hino tradicional gaélico de Natal. Os versos foram escritos pela autora de histórias infantis, a inglesa Eleanor Farzan, em 1931. Mais tarde foi adaptado para um hino irlandês em homenagem a São Patrício. A duração do hino tinha apenas 45 segundos. E por ser tão curta, não poderia entrar em um álbum. A canção deveria ter pelo menos 3 minutos. Assim, Cat Stevens, com a parceria de Wakey Man, fizeram a adaptação da obra. Assim, o que era um hino tornou-se uma música com começo, meio e fim. No sucesso que você não esquece, ouviremos a linda canção Morning Has Broken, Cat Stevens.

Eu sou Paulo Vaz, até a próxima edição do Sucesso que Você Não Esquece. Eu espero você. Bye. 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
1: Seguimos juntos na programação da sua Rádio Easy. A Hora do Café segue aqui, uma hora antes do happy hour que começa daqui a pouquinho às 5 da tarde. Então vamos nos reenergizando com uma xícara de café e uma programação adequada para esse momento. No More Lonely Nights, Paul McCartney. 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

0: Tom Petty e The Heartbreakers, Learn to Fly, agora 4h28, informação chegando direto da nossa redação.
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2: Olá, uma boa tarde para você também e para quem acompanha a Centro América. Motoristas que passam pela Avenida Miguel Sutil em Cuiabá devem se preparar para mudanças no trânsito. A via será totalmente interditada nos dias 13 e 14 de junho para o avanço das obras do complexo viário do Leblon. O bloqueio será necessário para a instalação das vigas que vão sustentar um novo viaduto construído em frente à Rua Trigo de Loureiro. Segundo o governo de Mato Grosso, os trabalhos exigirão a utilização de guindastes e caminhões de grande porte, o que inviabiliza a circulação de veículos no trecho durante a operação. A nova estrutura tem como objetivo melhorar a ligação entre os bairros Concil e Araés, além de reorganizar o fluxo de veículos entre as avenidas do CPA e Miguel Sutil. As rotas alternativas para os dias de interdição ainda serão divulgadas. Outras notícias daqui a pouco no Happy Hour.
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Yes, Bad Moonrise. Agora 4h43, já partindo pro último bloco aqui do A Hora do Café. Já sabe que sexta-feira a gente se encontra aqui no Happy Hour daqui a pouquinho, às 5, pra você pedir a sua música. Finalzinho de tarde, início de noite, você então indica aquele clássico que você quer ouvir. Vamos lá? Já pode mandar aqui pelo nosso WhatsApp. Daqui a pouquinho, então, já abrindo no próximo bloco, tem Crowded House.

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0: Yonosune e Cherry, 7 Seconds, fechando mais uma edição aqui do A Hora do Café, que tá de volta na segunda-feira, às 16h. Vem aí, Happy Hour.
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0: Excelente finalzinho de tarde de sexta-feira e que belo pôr do sol vem por aí. Eu tô com uma visão privilegiada, como sempre, privilégio mesmo, e agradecendo também, obviamente, a sua audiência, pra você que tá aí do outro lado, vamos juntos até às 19h, com você no comando hoje, pedindo a sua música. E os destaques desta sexta-feira, 5 de junho, no Happy Hour, a gente vai saber daqui a pouquinho que casos de gripe dobram em Cuiabá e a vacinação segue longe da meta. Julgamento de Eduardo Bolsonaro no STF é marcada para 16 de junho. E também, lei que garante renovação automática da CNH é sancionada. Tudo isso e muito mais. E ainda, Brasil é eleito para integrar o Conselho Econômico e Social da ONU. Bom, sexta-feira chegou, à vista pro fim de semana, que maravilha. Vamos lá, você pede a sua música, para quem tá finalizando aí, expediente, é a hora que você entrar aí no seu carro para, enfim, seguir o seu destino, você pode ouvir a sua música, ou independentemente de onde você esteja agora, pode pedir a sua música até às 19h, é você quem comanda a nossa programação aqui. E vamos já abrir com a mensagem, aliás, agradecer aqui Amanda, Jorge, Diego, Ranieri, Gemerson, Odinar, também o Dalmir, Cristiana, muita gente mandando mensagem já pedindo música. E aí a gente tem aqui o casal sempre incrível participando direto aqui da nossa programação, Velha Guarda, exatamente. Então, desde o começo aqui, que é o Eduardo Amato e a Luciana Bergara, grande abraço pra vocês, obrigado sempre pelo carinho e audiência. Ele falou, Bip, faz tempo que eu não escuto essa aqui, ó. Sensacional, Eric Clapton com o Kane. Já viu como que a gente começou, né? Então vamos nessa, até às 19h, Happy Hour. Você pede a sua música, você é quem faz a programação.

Boa tarde, Centro América e Denilson, motorista de aplicativo. Tô aqui pelo centro de Cuiabá, passando na 13 de junho aqui. Trânsito meio complicado, né, nessa rua aqui. Ouvindo a Centro América. Manda um aí do Peter Frampton pra nós, por favor. Abraço, boa tarde a todos.

E Denilson pedindo Peter Frampton, já separei Break All the Rules, que é um espetáculo essa música. Uau! Até a última nota aqui, e o Wilson Júnior lembrando outras músicas com esse riff. Aliás, falando em riff, hein, Wilson, e toda a nossa audiência, Peter Frampton é também aquela coisa de unanimidade. Todo mundo gosta, até por conta do álbum ao vivo, que é considerado até hoje o álbum ao vivo mais vendido da história, que é o Comes Alive, que tem, enfim, grandes hits ali nesse álbum. Logo quando ele termina, a banda junto com o Steve Marriott, que é um dos maiores guitarristas, hein, Wilson, já que você mencionou alguns riffs aqui, deu algumas referências, eles estavam no Humble Pie. Aí termina ali as atividades, aquela coisa de banda. Também é a herança do Small Faces. Faces, que tem Rod Stewart, que tem Jim Page, turma toda ali do blues rock, que eu sempre falo que o blues vai pra, então, a Inglaterra, atravessa o Atlântico, e aí ele volta como blues rock. E a gente abriu com o Eric Clapton, que nessa época já era considerado o deus da guitarra. As suas maiores inspirações, Muddy Waters, Miles Davis, essa rapaziada toda aí que estava construindo uma sonoridade ali com muita verdade. Quando o blues dá uma caída, ele chega na Inglaterra. Aí quando volta, volta com mais potência, mais força, que é exatamente o que a gente ouve aqui no som do Peter Frampton. Essa música aqui é de 1981, ele tinha vindo pro Brasil, inclusive no ginásio do Ibirapuera, em São Paulo. Grandes shows aconteceram ali. Primeiro show do The Cure foi lá também. Outros nomes aí. 1978, com o ginásio lotado. Então ele se apaixona pelo Brasil, volta, faz uma versão ao vivo de Break on the Rules aqui no Brasil também. Bom, Peter Frampton tá no nosso imaginário, naquela iniciação do rock, justamente também neste mesmo ano, em 1981. Era o show do Queen pela primeira vez no Brasil, com o Morumbi lotado. Toda essa nossa memória afetiva é que traz essa lembrança, e esses caras ensinaram a gente o que era rock de verdade, e muito inspirado no som afro-americano. 5:14, tem bastante gente chegando por aqui. Mandar um abraço pro Moresco também, Paulo Henrique, Leonardo. Legal, Leonardo. Gerildo Leite, me pediram o Queen. E aí, pediram pra tocar uma música do Queen. Faz tempo que a gente não ouve Another One Bites the Dust. E a linha de baixo espetacular do Don Deacon, todo inspirado, na verdade, aí na Disco Music. Mais uma vertente da música afro-americana. Valéria, pra você aí.

0: Show de bola, show de bola. Com esse trânsito, só uma música dessa aí pra animar.
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música diz: o amor é o que você faz dele e está nas entrelinhas a conquista. 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Santana, Fit, Michelle Branch.

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2: Nossa repórter Clara Lucite de volta atualizando as informações do trânsito nessa noite de sexta. Oi, Clara.
3: Oi, Bip, boa noite novamente. Voltando aí a falar da região central, até que eu gostei do movimento da Presidente Marques, que está bem tranquilo. A Getúlio Vargas também segue com um trânsito fluindo. E aí, Bip, eu dei uma passada na Isaac Povas, que o movimento é bom, mas aí quando chega ali na Praça Ipiranga para acessar a prainha, ela dá uma pequena travada.

0: Aqui na Marechal Deodoro, onde eu falo ao vivo, tem muitos veículos seguindo o sentido rodoviária central. Pode dar aí uma parada sim entre o final dela e o viaduto da rodoviária, passando em frente também dela, ok? Em Várzea Grande, Bip, hoje a João Ponce de Arruda, chegando na rotatória do aeroporto, aquela região toda ali do shopping e a Frei Coimbra, inclusive ela aí, são dois pontos de atenção para o motorista que está com mais pressa nesse momento. Tem bastante aumento de veículo nessa sexta-feira. Bip, volto com você.
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aqui no Happy Hour. Aliás, deixa eu aproveitar e mandar um abraço. Deixa eu encontrar aqui. Agora quem pediu. Aqui, tá ele aqui. Deixa eu mandar um abraço. Rafael, grande Rafael. Ó, a gente vai ter, inclusive, o Brasil amanhã contra o Egito. Essa música na Copa de 2006. Acabou fazendo um tremendo sucesso, porque na Liga Europa a Bélgica havia usado essa música para entrada contra então uma outra equipe, não vou lembrar agora, mas foi exatamente nesse momento, 2005. Aí 2006 explodiu, 2018 na Rússia, a Rússia entrou em campo ao som do casal White, a Meg White e o Jack White, The White Stripes, Seven Nation Arm. E o Jack White, essa música é de 2003. Recentemente, ele completou 50 anos. Sabe o que a Meg deu pra ele de presente? Um celular. Ele não usava celular ainda. Esse cara é sensacional. Tem uma jam session dele com o Jimmy Page do Led Zeppelin. Depois você procura aí. Esse cara é um dos maiores guitarristas da história. E agora, chegando Copa do Mundo de novo, com certeza a gente vai ouvir muito The White Stripes, Seven Nation Arm, inspirando aí grandes times e atletas nessa Copa do Mundo, com certeza. Agora 6:35, a Melissa me fez um pedido aqui do Tremendão. Tremendão, que se estivesse vivo hoje, dia 5 de junho, a gente perdeu ele recentemente, faria hoje 85 anos. E aí, a gente sabe como ele tá. Vamos ouvir? Oh!

0: solidão que marcou a nossa juventude já se foi, tá, descansou. 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
3: Muito bem, e o sistema americano Zelle virou assunto após Eduardo Bolsonaro compará-lo ao Pix, motivando discussões sobre as diferenças de funcionamento entre as duas ferramentas de pagamento. Criado em 2020 pelo Banco Central, o Pix é público e universal, enquanto o Zelle, lançado em 2017, é uma iniciativa privada, restrita a bancos associados. O Pix atende mais de 170 milhões de brasileiros gratuitamente e de forma instantânea, diferentemente do Zelle, que pode cobrar tarifas e demorar alguns minutos. Já no mercado financeiro, o dólar subiu 1,78% e ficou em R$ 5,15. O euro também teve crescimento, 1,13%, vendido a R$ 5,94. O Ibovespa caiu 0,77%.
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3: Motoristas que vão passar pela BR-163 em Sorriso devem ficar atentos e atentas aí, hein? Neste fim de semana, a nova rota do Oeste fará intervenções no tráfego para instalação de pórticos de sinalização no quilômetro 769 da rodovia. Os trabalhos acontecem no sábado e no domingo, das 8 da manhã às 4 da tarde, e irão afetar apenas a pista sul, no sentido Sinop-Cuiabá. A pista norte funcionará normalmente. Durante a operação, a pista sul será interditada totalmente por períodos de até uma hora. Após cada bloqueio, o tráfego será liberado temporariamente para evitar filas mais longas. Segundo a concessionária, a medida é necessária para garantir a segurança dos motoristas e das equipes que estarão no local. A orientação é reduzir a velocidade, respeitar a sinalização temporária e seguir as instruções das equipes operacionais ao passar pelo trecho. Legião Urbana.

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2: Tudo bem? Está começando mais um Cerveja para Descontrair e hoje vou tirar uma dúvida que muitas pessoas me perguntam sobre qual é a diferença entre a Pilsen tradicional e a German Pilsen. Você que degusta uma cerveja, uma Pilsen tradicional, percebe que a cerveja tem um toque maltado, ela não tem tanto amargor, um corpo leve, as notas de cereais são mais intensas. Essa é a característica principal da que nós chamamos da Pilsen tradicional brasileira. Ela tem baixo amargor, tem baixa percepção de lúpulo. Já a cerveja do estilo German Pils tem como característica principal a nota herbal do lúpulo, um amargor que traz uma característica até de refrescância. Isso é muito comum nesses tipos de cerveja. A principal diferença entre elas é justamente essa percepção dos aromas e sabores lupulados. Na Pilsen tradicional você tem praticamente a inexistência desse tipo de aromas e sabores e na German Pils você tem como característica principal da cerveja esse amargor. Em termos de corpo, em termos de graduação alcoólica, elas são muito semelhantes, normalmente varia um pouquinho, 0,2% a mais para German Pils. E em termos de coloração também são bem parecidas. E aí, gostou do nosso programa de hoje? Nós vamos ficando por aqui. Eu agradeço a sua audiência e você já sabe, cerveja é para descontrair, com moderação e muita responsabilidade.
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Boa tarde, Bip. Boa tarde a todos os ouvintes. Toca uma música pra gente aí, pra animar a nossa sexta-feira, Bip. Toca aí Elton John, Crocodile Rock. Obrigado.

0: nosso súdito da rainha, Elton John, Crocodile Rock, agora 6h55. Agradecer essa audiência incrível aí e pedir desculpas se eu não toquei a sua música hoje, mas sexta-feira que vem estamos aqui novamente. Aliás, essa do Flávio aqui, ele me pediu às 5h40. Toca a minha, Bip, mandou 6h45 aqui já, né? Mandando um puxão de orelha. Flávio, eu consegui tocar aí pra você. Valeu, desculpa o delay, o atraso aí. Mandar um abraço pro Edson, mandando mensagem aqui pra mim, mandando mensagem de áudio. Vicente Dias Filho, grande flamenguista, pedindo um som aqui. Infelizmente, Vicente, eu não vou conseguir tocar a sua música. Abração aí pra você, toda a família. Luzineia chegando aqui com a gente. Quanto tempo! Abençoado fim de semana para todos nós. Sim, Lu, grande abraço. Beijão para você, viu? Alaine também, mandar um abraço aqui para. Deixa eu ver aqui. Danilo pediu um som também. Não vou conseguir tocar. Grande abraço, meu velho. Sexta-feira estamos de volta aqui. Mas é o seguinte, eu preciso pagar algumas dívidas, porque algumas sextas-feiras atrás eu deixo de tocar. Enfim, em sextas-feiras passadas eu deixei de tocar música, ou algumas músicas para alguns queridos ouvintes aqui. E sempre a gente, às sextas-feiras, se encontra para esse momento aqui especial. Para você em 99.1 Cuiabá e também para Sinop 95.5 e onde quer que você esteja com o nosso aplicativo. Você pode acessar também o nosso desktop, o nosso site no seu desktop aí. Se não tem o aplicativo, baixa aí. Ótimo final de semana para vocês. Segunda-feira tô de volta aqui na programação da sua Rádio Easy. Ó, eu vou fechar com uma música aqui, porque é o seguinte, muita memória afetiva. O Antônio, agora há pouco, mandou essa mensagem aqui, ó, enquanto a gente estava ouvindo o Erasmo, e aí depois, inclusive, esqueci de falar, o Vanney pediu para tocar o Roberto Carlos, aí tocar esse clássico Além do Horizonte, de 1975, depois o Jota Quest fez aquela versão muito legal, aí ele mandou essa mensagem aqui, o Antônio, ó.
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0: Então tá bom aí. Maravilha. Antônio Ricardo, ainda meu xará aí, de segundo nome, hein? Grande abraço pra você, Antônio. Já que você disse isso, eu vou finalizar com o pedido do Wagner. Para você que está chegando agora, se Erasmo Carlos estivesse vivo, a gente perdeu ele recentemente, hoje estaria completando 85 anos. 5 de junho é a data de nascimento dele. Como amigos inseparáveis fizeram ali já na pré-Jovem Guarda com o Sputniks, junto com o Tim Maia, história que todo mundo conhece, muito bacana dos dois, mas o Erasmo era o roqueiro, era o cara que queria fazer um som diferente, inclusive ele é o cara que faz as versões das músicas gringas, que depois o Roberto canta também, e a gente sabe de toda a trajetória aí dos dois. Então vamos fazer o seguinte, vamos trazer os dois, só que cantando junto agora, porque o Wagner pediu essa música aqui, olha só que legal.
2: Fala, Bip, boa noite. Wagner, você tá bom, meu querido?
0: Tudo bom.
2: Você tá me devendo uma música aí, hein? Desde semana passada.
0: Ah lá, tá vendo?
2: Erasmo, sentado à beira do caminho. Estamos aqui com nossos passageiros, prestigiando a 99. Grande abraço, Bip.
0: Grande abraço a você, meu amigo. Obrigado por colocar Centro-América aí pros seus clientes, passageiros. Vão fechar sentado à beira do caminho, essa versão com os dois, espetacular.

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2: 7:05.
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6: Sete e oito.

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1: Gratidão, alegria e fé. Sextou. 5 de junho de 2026. É bom ter a sua audiência, a sua companhia, onde quer que você esteja aí com o seu rádio ligado, colado no ouvido e também se conectando com a gente pela internet, né? Cuiabá, nesse momento, 26 graus, 47% de umidade. Sinop, 26 graus também, com 57% de umidade. Vamos juntos aqui até a meia-noite. Partiu de agora com clássicos da original até as 9, né? Então, que você tenha aí uma noite de sexta-feira feliz, tranquila, gostosa, aconchegante, abençoada, com boa música na Central América FM. E a gente já começa aqui, clássicos da original de hoje, com Vince Brother, Let Me Out. E ó, tem par de ingressos pro cinema, viu? Mande a sua mensagem aí pra concorrer. Mande a seu boa noite também.

0: Secos e molhados, sangue latino com a voz de Ney Matogrosso aqui nessa noite de sexta-feira, clássicos da original.
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0: Sete e 18.
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0: Centro América FM, clássicos da original pra você aqui na noite dessa sexta-feira, que tem também mimos. É mimos, eu vou sortear aqui 2 pares de ingressos para o cinema, viu? Então mande aí a sua mensagem pra você concorrer aqui, coloque seu nome completo, a senha, olha, eu quero cinema e curta. Bom, e deixa eu também comunicar, você fã da Centro América FM, você que está na sintonia, que daqui a pouquinho, às 7:30 da noite, nós teremos aqui um pronunciamento do ministro do Estado de Meio Ambiente e Mudança do Clima, João Paulo Ribeiro Capobianco, às 7:30, daqui a pouquinho, portanto. Enquanto isso, tem clássicos da original com Tears for Fears, Woman in Chains.

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5: Faltam 20 minutos para as 8.

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6: Faltam 10 minutos para as 8.

Eagles, Hotel California, aqui na noite dessa sexta-feira. Clássicos da original ainda trouxe o Bryan Adams, Straight from the Heart. E foi-se a primeira hora de clássicos que volta já, né? Agora tem Pense Nisso, um momento de reflexão com Paulo Vaz.

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1: Regras para ser feliz. Conta-se que um homem de negócios, após longos anos de trabalho árduo, conseguiu juntar uma significativa fortuna. Mas, apesar de todo o dinheiro que possuía, sentia-se infeliz. Um grande vazio lhe perturbava a alma e as tribulações lhe roubavam a paz. Certo dia, ouviu falar de um velho sábio, conhecedor de regras eficientes para quem desejasse ser feliz. O executivo não teve dúvidas. Foi ao encontro dele. Após longa e exaustiva viagem, chegou ao lugarejo onde residia o sábio. Frente a frente com ele, o homem de negócios foi direto ao assunto. Ouvi dizer que o senhor conhece a receita para se conquistar a felicidade. O que mais desejo é ser feliz. Pode me ajudar? E respondeu o sábio: bem, na verdade, as regras são muito simples. A primeira delas é prestar atenção. A segunda é prestar atenção. E a terceira e última é prestar muita atenção. O executivo pensou que poderia ser